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1: 104, 9h40.
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0: 4 FM, 1 para as 10.
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3: Glórias a Deus, chegamos nesse final de semana. E o interessante é que Jesus, em 3 dias, num final de semana, ele morreu, descansou e ele ressuscitou. Então entenda, o que Deus pode fazer nesse seu final de semana é extraordinário. É algo que pode te impactar. Ele pode ressuscitar, ele pode levantar, ele pode promover, ele pode erguer, ele pode reconstruir. Ele pode trazer vida no meio da morte, alegria no meio da tristeza, sucesso no meio do fracasso, vitória no meio da derrota, prosperidade no meio da miséria, paz no meio da guerra, ânimo no meio do desânimo, esforço numa vida que está sem esforço algum, coragem no meio de uma história cheia de medo e contratempo, dificuldade. Então creia que nesse final de semana Deus vai te marcar. Acompanhe o testemunho de quem tem participado conosco aqui na nossa igreja nos finais de semana. Daqui a pouco eu volto com todos vocês.
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3: O que está acontecendo?
5: Lesão na minha perna.
3: Tá doendo o joelho? Hã?
5: É.
3: Dói pouco ou muito?
5: Muito.
3: Então sobe aqui no altar, por favor. A dor é no joelho. Quanto tempo você tem esse problema?
5: Tem muito tempo, pastor. Foi 2013 que aconteceu esse fato comigo. Aí, recente, começou essa dor. Aí eu passei pelo médico e ele falou que era lesão.
3: Feche os olhos. Estenda as mãos aqui em direção a essa moça, igreja. Meu Deus e meu Pai, o Senhor tem poder de reverter o quadro da tua filha nesta tarde. Toca com a tua unção, toca com o teu poder e traga cura agora, no poder do nome de Jesus. Abre os olhos, procura as dores, você vai ter uma surpresa aí agora. Pode procurar. Pode procurar a dor. Hã?
5: Passou.
3: Tem certeza?
5: Sim.
3: Quem te curou?
5: Jesus.
3: Então bate palma e dá glória. Levanta a mão direita, igreja, fala assim comigo, ó, bem alto a sua mão, diga assim: Ele é maravilhoso.
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9: Jó estava destruído, mas ele não estava derrotado. Existem fases da vida em que parece que tudo acabou. E foi assim com Jó. Ele perdeu os bens, dinheiro, ovelhas, bois, fazendas, tudo ele perdeu de bens, que ele demorou anos para conquistar, e em pouco tempo ele perde tudo. Jó perdeu os seus filhos, os 10 filhos estavam em uma reunião, apareceu dentro daquela casa, os filhos reunidos, Um vendaval. Derrubou a casa. E quando a casa cai, sabe o que acontece? Os 10 filhos morrem. Jó perdeu a esposa. A esposa de Jó virou para ele e falou assim: Jó, amaldiçoa o teu Deus e morre, porque eu já estou indo embora. Jó perdeu o seu casamento. Jó perdeu a sua saúde, ao ponto que Jó, ele só ficou com um caco de telha na mão para se coçar, porque ele teve úlcera do alto da cabeça até a planta dos pés, o corpo todo tomado de feridas. Jó foi ao fundo do poço, ao ponto do nome de Jó se tornar símbolo de miséria. Alguns, os antigos diziam, hoje acho que não diz tanto, ele dizia assim: eu era pobre feito Jó, do homem mais rico ao homem mais miserável. Mas em meio a essa dor, ele decidiu permanecer firme e seguir avante sem parar. Pastor, mas foi simples? Não foi simples. Às vezes pessoas por muito menos se desesperam. Mas olha o que aconteceu com Jó. Primeiro, Jó capítulo 1 verso 3 diz que Jó perdeu os seus bens. Aquilo que ele levou anos para construir foi destruído rapidamente. Olha o que diz Jó 1:3. Possuía ele 7.000 ovelhas, 3.000 camelos, 500 juntas de bois e 500 jumentas, tendo também muitíssima gente ao seu serviço, de modo que este homem era o maior de todos do Oriente. O mais rico, agora o mais pobre. Perdeu tudo. Jó perdeu seus filhos. Capítulo 1, verso 18 e verso 19 de Jó. A dor bateu forte na casa e no coração de Jó. Olha o texto: enquanto este ainda falava, veio outro e disse: teus filhos e tuas filhas estavam comendo e bebendo vinho em casa do irmão mais velho, e eis que sobrevindo um grande vento além do deserto, deu nos quatro cantos da casa, e ela caiu sobre os mancebos, os garotos, de sorte que morreram, e só eu escapei para trazer a notícia. Jó estava em casa, talvez estava lá varrendo, lavando as coisas, até que de repente chega alguém desesperado e já vai entrando dizendo:
10: Jó, eu tenho uma notícia, Jó, grave para te dar.
9: E Jó pergunta: o que foi?
10: Eu estava na casa com seus filhos, veio um vendaval, derrubou a casa, os 10 morreram, só eu escapei e vim trazer a notícia.
9: Dá para entender? Imagina um pai ou uma mãe recebendo uma notícia dessa. Jó enfrentou enfermidade. Capítulo 2, verso 7. Seu corpo foi atingido pela dor e pelo sofrimento. Olha o que diz: saiu, pois, Satanás da presença do Senhor e feriu Jó de úlceras malignas, desde a planta do pé até o alto da cabeça. que é úlcera, irmãos? Úlcera é ferida. Ao ponto de Jó ficar com um caco de telha se coçando, coçando as feridas. É ferida, carne viva. E Jó se coçando, sofrendo. Jó foi desacreditado pelos amigos e pela própria família. Capítulo de número 19, versículo 14. Até os mais próximos não entenderam a sua luta. Olha o que diz o texto. Os meus parentes se afastam e os meus conhecidos se esquecem de mim. Olha que coisa pesada. Enquanto ele tinha condições, parente e amigo do lado. Mas agora que ele está sem condições, todos se afastaram dele. Ficou sozinho. Família sumiu. Amigos sumiram. Porque tem pessoas que só quer estar contigo se você chamá-lo para o churrasco. Mas se você não tem churrasco para dar, ele some. Perdeu seus bens, perdeu seus filhos, perdeu sua saúde, perdeu os amigos, perdeu a família. E no meio desse caos, e aqui eu começo a mensagem, ele tomou três decisões. E essas três decisões impactou a vida de Jó. Essas três decisões mudou para sempre a vida de Jó. Essas três decisões fez Jó dar a volta por cima. Essas três decisões fez ele avançar sem parar. Essas três decisões o conduziu a fazer com que milhares de anos depois nós estivéssemos falando dele aqui nesta noite. Primeira decisão que Jó tomou, Jó escolheu, fala comigo, não abandonar a Deus. Jó 1:21. No sair do ventre da minha mãe e no voltarei para lá. Levanta a mão direita e fala comigo assim, irmãos. O Senhor tirou, o Senhor me deu, o Senhor me confiou, o Senhor depois tomou, mas em tudo eu digo, bendito seja o nome do Senhor. Se está sobrando, fala, se está sobrando, eu estou com Deus. Se está faltando, eu estou com Deus.

Deus me deu, Deus tomou, bendito seja o nome do Senhor. Você pode aplaudir esse Jó que é maravilhoso. Levanta a mão e diga assim: o Deus de Jó é o meu Deus. Ele não abandonou. Tem gente que não perdeu filho e está abandonando o Senhor. Tem gente que não perdeu nada e está dizendo que a vida está difícil. Cuidado, irmão. Eu vou dizer de novo. Jó perdeu 10 filhos. Tem gente que não perdeu nenhum e está dizendo que está tudo difícil, que Deus esqueceu dele. Jó perdeu a sua saúde. Tem gente que está com saúde e está dizendo: minha vida é muito ruim. Jó perdeu os seus bens. Não tinha mais carro para andar, não tinha mais cabelo, não tinha mais fazenda, não tinha mais nada. Tem gente que tem condições até de pegar um Uber e está reclamando da vida. Cuidado, irmão. Para avançar sem parar, não significa que a gente não vai ter luta, mas significa que nós entendemos que a mão de Deus nós não largamos. Ah, levanta a sua mão direita para o céu, diga assim: a mão de Deus eu não largo. Bate na mão de duas pessoas, diga assim: eu não largue a mão de Deus, não largue a mão de Deus, não

ferido permaneceu fiel. O corpo marcado pelas feridas, fiel. Recebeu a notícia da morte dos filhos, fiel. A mulher foi embora e mandou ele amaldiçoar a Deus, ele permaneceu fiel. As ovelhas, os bois, as vacas, perdeu tudo, ele permaneceu fiel.

abandonar a Deus. Segundo, Jó escolheu manter a sua esperança viva. Eu tenho esperança, Senhor, que isso vai mudar. Jó 19:25. Oh, Espírito Santo. Ele acreditava que Deus tinha um propósito na vida dele, mesmo naquela dor. Olha o que diz: pois eu sei que o meu Redentor vive e que por fim se levantará sobre a terra. Jó não tinha mais saúde, filhos, esposa, camelos, ovelhas, fazendas, amigos, família, não tinha mais nada. Mas ele tinha esperança que o Deus que ele servia vivia. Oh, Espírito Santo, que pegaria pela mão direita dele. Isaías 41:10. Jó cria nesta palavra, que diz assim: ó, não temas porque eu estou contigo, não te assombres porque eu sou teu Deus, eu te fortaleço e te ajudo e te sustento com a destra da minha justiça. Jó sabia que Deus iria ajudá-lo. Jó

0: você recebe, aplauda Jesus aí, igreja. Diga para o seu irmão, creia que ele vive.
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2: Grande Deus e poderoso Pai, Deus que nunca perdeu uma batalha, eu entro em oração por todos que acompanham este programa. Meu Pai, eu coloco no teu altar todo o peso que essa pessoa carrega, toda a dor, toda a frustração, todo o medo. Eu quero declarar encerramento de ciclos que não vêm do Senhor e que ela possa receber fé, um renovo para viver um novo tempo. Purifica cada coração, alinha cada pensamento e guia os passos para que essa pessoa viva na tua presença. Eu profetizo que onde essa pessoa for, a tua presença vai com ela, a tua voz vai com ela, ela viverá a tua vontade. E que haja paz onde havia guerra, que haja provisão onde havia falta, e que haja vida onde havia cansaço. Eu profetizo que a tua bênção e a tua mão estará estendida sobre este ouvinte, em nome do Pai, do Filho e do Espírito Santo. Amém, Jesus.
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0: 10:21.
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0: 10h41.
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0: 11-1.
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0: 11:43.
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1: 12:30.
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0: meia-noite e 20.
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Ezequiel profetizou sobre aquele vale de ossos secos, e aqueles ossos reviveram. Eu quero profetizar na sua vida.

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2: 1:43.
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ter que declarar. Atos 2, levante a mão. E cumprindo-se o dia de Pentecostes, estavam todos reunidos no mesmo lugar.

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4: 2:41.
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3: 3 e 2.
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1: 3:40.
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0: 5:42.
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0: 6:21.
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1: 6:42.
2: São é o mesmo que autorizar. Alguém aqui consegue parar uma carreta na mão? Não consegue. Se a gente tentar parar, ela nos atropela. Mas um policial revestido de autoridade, ele levanta a mão e ele para a carreta. Por que que ele para? Porque ele tem uma unção. Ele tem uma autorização para dizer pare e a carreta para. Sem que ele faça muita força. A unção de Deus, ela abre porta sem você fazer muita força.
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16: 7:10.
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18: A Bíblia diz que eram 12 homens. Deus falou para eles, através de Moisés: vá lá em Canaã e espie a terra. E traga para mim motivos para esse povo continuar marchando junto rumo à terra prometida. 10 que não tinham princípios de ouvir Deus e nem falar com Deus, voltaram incrédulos. 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
29: Deus te abençoe. Eu tenho uma palavra para te dar. Preste muita atenção. Até aqui a história te marcou, mas a partir de hoje é você que marca a história. Eu vou repetir. Até aqui a história te marcou, mas a partir de hoje é você que marca a história. Receba essa palavra profética no seu espírito, em nome de Jesus. Deus quer te usar, e através de você uma grande obra será feita. Às vezes tem forças malignas, forças espirituais, que tentam travar, que tentam amarrar, que tentam nos impedir de avançar. Mas agindo Deus, ninguém é capaz de impedir. Por isso, esteja atento, esteja focado, esteja crendo, que grandes coisas Deus fará na sua vida. Acompanhe o testemunho que Deus tem feito. Já já eu volto com todos vocês.
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31: A senhora está com dor onde? Está doendo aí agora? Só de encostar já dói? Está dor constante. Feche os seus olhos. Põe a mão no local da enfermidade. Tira as mãos agora. Vê se está sentindo a dor aí.
32: Não.
31: Cadê a dor?
32: Sim.
31: Quem te curou?
32: Jesus.
31: Bate palma e dá glória. Tá com dor onde? Nódulo.
32: Tô indo em Belo Horizonte para poder consultar. Eu tava consultando com o médico, eles trocaram de médico. Que a situação tá difícil.
31: Comer até de ser câncer, alguma coisa assim?
32: Isso.
31: Tá, mas Jesus, ele cura câncer. Amém, igreja? Ele cura qualquer coisa. Viu? Tá, põe a mão no local então. Fecha os olhos. Nódulo, desapareça. E como sinal do desaparecimento desse nódulo, seja curado agora. Abre os olhos. Pode procurar a dor, só vai ter uma surpresa agora. E aí?
32: Doendo não.
31: Cadê a dor?
32: Sumiu.
31: Quem te curou?
32: Jesus.
31: Abate palma e dá glória. Vem cá. Dor abdominal, fecha os olhos. Abra os olhos, em nome de Jesus. Pode procurar a dor abdominal agora.
32: Tá doendo?
31: Mas não tava doendo agora?
32: Tava doendo, tava queimando.
31: E agora?
32: Não tá não.
31: Quem te curou?
32: Jesus.
31: Bate palma e dá glória, igreja.
30: Deus faz. A Igreja Quadrangular mostra.
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2: Joel capítulo 2, por favor, versículo 28. E há de ser que depois derramarei o meu espírito sobre toda a carne. Os vossos filhos e vossas filhas profetizarão, e os vossos velhos terão sonhos e os vossos jovens terão visões. Então o que que Deus está dizendo? Ele está declarando que ele pega o corpo do homem, quando eu falo de homem eu me refiro à mulher também, e ele transforma o nosso corpo em um útero de Deus. Deus, ele quer colocar os sonhos dele dentro de quem? De um animal? De um pássaro? Não. Deus, ele quer colocar os projetos dele, os sonhos dele, ele quer colocar aquilo que ele tem para mexer com a humanidade dentro de nós, de maneira que ele transforma o nosso corpo em um útero dele, e ele deposita em nós projetos, sonhos, ideais, para mexer com a nossa vida, mexer com a nossa família, mexer com quem está em nossa volta, de maneira que nós nos tornamos um depósito dos sonhos de Deus. Alguém recebe essa palavra profética? Então isso é uma promessa de Deus. Ele vem e deposita dentro de nós visão, projeto, futuro, sonhos, ideais. Por que que ele faz isso? Porque nós somos a melhor criação de Deus para essa terra. Nós somos o melhor de Deus. Nós somos tão especiais que não existe ninguém com a nossa impressão digital. Nós somos tão especiais que não existe ninguém com o nosso DNA. Nós somos tão especiais que não existe nada que é capaz de nos parar. Pessoas se levantam para te afrontar, mas olha você aqui hoje seguindo a tua vida na presença de Deus. Por quê? Porque por mais que você tenha luta, Deus acredita em você, Deus confia em você, e Deus coloca os projetos dele na sua vida. Quem recebe, bate palma e dá glória. Olha o que é que diz em Lucas. Jesus, ele vindo e confirmando que o nosso corpo é útero dele. Jesus, ele queria colocar o maior projeto dele dentro de uma pessoa. E quem ele escolhe? Ele escolhe a irmã Maria. Lucas 1:35. O anjo Gabriel, ele visita a irmã Maria. E ele diz: descerá sobre ti o Espírito Santo, e a virtude do Altíssimo te cobrirá com a sua sombra. Por isso também o santo que há de ti, que vai nascer, será chamado filho de Deus. Irmãos, entenda isso. Maria era de menor, solteira. Qualquer moça que ficasse grávida, solteira, era apedrejada até a morte naquela época. E o anjo visita Maria e fala: Maria, você vai ficar grávida. Ela falou: eu vou morrer. Como que eu vou ficar grávida? Então o anjo disse: calma, Maria. Maria interpela: como vai ser isso, pois não tenho relação com homem algum. Respondeu o anjo: descerá sobre ti o Espírito Santo, e o Espírito Santo vai transformar o seu corpo em útero de Deus, vai cumprir Joel 2:28 na sua vida. E Deus engravida Maria do maior sonho dele para a humanidade. O Deus que no passado engravidou Maria, ele está aqui para nos engravidar também, de projetos, de sonhos. Uma pessoa que sonha, ela é diferente. Uma pessoa que sonha, ela passa por cima de obstáculos com mais facilidade. Uma pessoa que sonha, ela se torna uma pessoa autoastral, de bem com a vida. Por quê? Porque ela tem um foco, ela tem um alvo, ela tem um propósito, ela tem um objetivo a ser alcançado. A pessoa que sonha, se está chovendo para ela, não faz diferença. Se vê uma dorzinha de cabeça para ela, não faz diferença. Por quê? Porque ela tem sonho. Mas a pessoa que não sonha, se o vento virou, ela já reclama. Ela não tem alvo, não tem foco, não tem objetivo. Por isso que Deus nos trouxe aqui para nos dizer: eu vou colocar dentro de você os meus sonhos, os meus projetos. Olha o que é que a Bíblia diz, irmãos, em Gênesis 41, 32. Diz assim: e o sonho de Faraó, fala comigo, era grande demais. E o sonho de Faraó foi repetido duas vezes. É porque esta coisa é determinada por Deus. Fala comigo: e Deus se apressa em fazê-lo. Irmãos, o sonho de Faraó era grande. Era o quê, irmãos? Fala comigo: grande. Eu não vi, era o quê? Porque quem colocou dentro dele foi o próprio Deus. O que Deus coloca dentro da gente é coisa grande. Deus, ele coloca dentro de nós aquilo que humanamente falando a gente não pode fazer. É mais ou menos assim: a pessoa está desempregada, mas Deus coloca dentro dela o sonho dela ser patrão e ter o seu próprio negócio. A pessoa não tem como pagar o aluguel, e Deus coloca dentro dela o sonho de uma casa com 3 quartos, com suíte, com tudo organizado. Não tem dinheiro para pagar ônibus, e Deus coloca dentro dela o sonho do carro 0 quilômetro, daqueles, do jeito que ele tanto gosta. A pessoa está solteira e Deus coloca dentro dela já o sonho de ter filho, de se casar. Por quê? Porque Deus é assim, ele não depende da minha realidade para colocar o sonho dele dentro de mim, ele só depende da minha fé. Alguém tem fé para ser útero de Deus? Então aplaude e glorifica ao Senhor. Olha o que diz Gênesis capítulo 37, versículo 9 e versículo 10. José teve um sonho. Teve José outro sonho e o contou aos seus irmãos, dizendo: tive ainda outro sonho, e eis que o sol, digo o sol, e a lua, e 11 estrelas se inclinavam perante mim. Quando o contou ao seu pai e aos seus irmãos, repreendeu o seu pai e disse-lhe: que sonho é esse que tiveste? Porventura viremos eu e tua mãe e teus irmãos a inclinar-nos o rosto em terra diante de ti? Irmãos, sabe quem José era? José era um pé rapado, um Zé ninguém. Mas um dia ele levanta grávido de um sonho. Um dia ele levanta grávido e ele vai contar o sonho dele para sua própria família. Ele falou: pai, mãe, meus 11 irmãos, eu tive um sonho. Aí o pai falou: então conta o seu sonho. Ele disse: eu sonhei que o sol, que é o Senhor, meu pai, eu sonhei que a lua, que é a minha mãe, eu sonhei que as 11 estrelas são os meus 11 irmãos, vocês vão ficar de joelho na minha presença. O pai, a mãe e os irmãos falaram: você está ficando doido? Interna esse menino na clínica Pinel. Como é que nós vamos nos ajoelhar diante dele? Isso está errado, isso não vai acontecer. Entenda uma coisa, irmãos: o sonho que Deus nos dá não tem nada a ver com a nossa realidade. E quando ele conta aquilo, ele não foi compreendido, Entenda, ninguém vai compreender o seu sonho, porque Deus deu o sonho, foi para você. Então Deus vai falar é com você, não com quem está em sua volta. E ele conta aquilo, e ninguém acredita nele, mas ele declara: foi Deus que colocou dentro de mim, e Deus tem pressa em realizá-lo. Ei, o seu sonho é Deus que coloca dentro de você, e Deus tem pressa em realizá-lo. Pastor, mas eu não tenho condições. Deus manda te dizer: nem a morte, nem a vida, nem altura, nem profundidade, nem anjos, nem demônios, nem passado, nem presente, nem futuro, nada vai impedir que o sonho que Deus colocou dentro de você nasça. Quem recebe, bate palma e dá glória a Deus, igreja. Abacuque capítulo 2, o sonho de Abacuque, repete, irmãos, agora no lugar de Abacuque fala o seu nome, vamos lá, o sonho de Flamarion, repete, igreja. Olha o que que Deus falou com Abacuque, e o que que Deus fala com a gente. Coloque sobre a sua torre de vigia, e sobre a fortaleza, e me apresentarei e vigiarei, para ver o que me dirá, e o que eu responderei no tocante à minha queixa. Escreve a visão. Fala comigo, irmãos, escreve a visão. E torna-se bem legível sobre tábuas. Fala comigo, para que possa ler, até quem passa correndo. O que que a gente lê até passando correndo? É outdoor. Deus está dizendo: pega o seu sonho e coloca no outdoor lá na Avenida Minas Gerais. Pega o seu sonho, escreve ele e deixa as pessoas saberem aquilo que você está sonhando. Abacuque, ele dá essa direção, Deus fala isso com ele. E Deus continua dizendo assim, ó, verso 3: pois a visão é ainda para o tempo determinado, e se apressa para o fim, mas ainda que se demore, espera-o. Levanta a mão e diga assim: porque certamente virá, e não tardará. Repete: certamente virá, e não tardará. Irmãos, entenda isso aqui. Alguns vão dizer assim: não conte o seu sonho para ninguém. Só que Deus fala ao contrário, coloca no outdoor da cidade. Alguns vão dizer: vai gorar, vai ter inveja. Deus fala ao contrário, eu te protejo, eu estou contigo. Escreve a visão, anuncia. Alguns falam: vai gerar inimigo, mas Deus está dizendo: eu estou com você. Vai gerar problema, Deus está dizendo: eu estou com você. Não tem como não acontecer quando Deus está com você. Ah, pastor, mas a inveja vai ser grande. Mas o teu Deus é maior do que qualquer inveja. Não tem como esconder sonho. Não, pastor, eu não vou trocar de carro não, porque alguém vai ver meu carro novo e vai me criticar. Não tem como esconder sonho. Joquebede sonhou com Moisés, o menino nasceu com 3 meses, não teve jeito dela esconder ele mais. Não tem como a gente esconder sonho por muito tempo. E o sonho, irmão, você tem que estar preparado para chegar até ele, e quando ele se cumprir, você tem que estar preparado para ter estrutura emocional pelas lutas que ele também gera dentro de nós. Quem entendeu diz amém. Meu sonho é ter um filho. Sonhou, não é? O menino veio. Tem mãe que tem sonho de ter filho, depois não dorme mais, porque o filho só fica na madrugada fora de casa. Sonhei em montar minha empresa. Montou, depois só dá problema. Você tem que ter sabedoria até para administrar o sonho. Eu sonhei em pregar o evangelho nessa cidade, fora das quatro paredes. E nós vimos a Expo Agro, esse momento maravilhoso. A gente sonha, mas para o sonho acontecer, você tem que ter estrutura pelas lutas que você vai enfrentar. Quem entendeu, bate palma e dá glória a Deus. Olha o que é um sonho, Hebreus capítulo 11, versículo 1. Olha o poder da fé nos meus sonhos. Diz assim, ó: ora, a fé é o firme fundamento das coisas que se esperam e a prova das coisas que não se veem. A fé não foi, a fé não será, a fé não é passado, a fé não é futuro, a fé é o presente. Está demorando, mas creia que Deus está preparando o melhor. Deus, ele coloca o poder dele, os sonhos dele dentro de nós, para a gente viver o tempo presente, os projetos dele, o sonho dele. Põe a mão na barriga e diga assim: vai nascer. Repete, vamos lá. Vai nascer o quê, pastor? Não sei, mas vai nascer o sonho que Deus coloca dentro de você. Tenha certeza que mesmo que você não esteja vendo, vai acontecer na sua vida pela fé.
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4: Grande Deus e poderoso Pai, Deus que nunca perdeu uma batalha, eu entro em oração por todos que acompanham este programa. Meu Pai, eu coloco no teu altar todo o peso que essa pessoa carrega, toda dor, toda frustração, todo medo. Eu quero declarar encerramento de ciclos que não vêm do Senhor e que ela possa receber fé, um renovo para viver um novo tempo. Purifica cada coração, alinha cada pensamento e guia os passos para que essa pessoa viva na tua presença. Eu profetizo que onde essa pessoa for, a tua presença vai com ela, a tua voz vai com ela, ela viverá a tua vontade, e que haja paz onde havia guerra, que haja provisão onde havia falta, e que haja vida onde havia cansaço. Eu profetizo que a tua bênção e a tua mão estará estendida sobre este ouvinte, em nome do Pai, do Filho e do Espírito Santo. Amém, Jesus.
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0: 7:34.
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1: Alô, alô, alô, alô, meu querido Brasil. Bom dia, minha gente. Eu sou o Tony de Oliveira e estou chegando nesta manhã linda. 10 de outubro de 2026, primavera. Vamos até meio-dia.
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1: Alô, alô, alô, alô, minha querida amiga dona de casa, bom dia motorista, bom dia caminhoneiro, bom dia pra você que tá chegando ou saindo. Eu sou Tony de Oliveira e tô chegando pela 104.9, a rádio do povo de Deus. Vamos ficar juntos, se Deus permitir, até logo mais, meio-dia. É uma manhã linda, já está fazendo muito calor, hoje sábado, dia 10 de outubro. 7 horas e 44 minutos. E o sábado hoje prometendo muito calor, porque a gente já está nos 26 graus. Trabalhando comigo no Pico da Ibituruna, no alto da montanha, responsável pelos transmissores e pelas nossas torres, o técnico dos técnicos Carlinhos. Nos estúdios comigo na OPEC, Operações Comerciais, trabalhando Tayane e Cristiane e produzindo nosso programa João Vitor Rolando.
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1: Alô,
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1: minha querida governador Valadares, alô, minha gente, vamos nessa, Brasil! 7h45, vamos acordar para mais um sábado quente. Eita, estação primavera com cara de verão. Não há previsão de chuvas para hoje, 26 graus, umidade relativa do ar 64%, ventos a 8 km por hora, sol tá quente, manhã ensolarada. Ô, dona de casa, bom dia, minha querida. Alô, motorista, alô, pedreiro, alô, pintor. Estamos chegando, graças a Deus, para ficarmos juntos até meio-dia. Pois é, pois é, pois é. E aí, hoje é dia do seu aniversário? É, rapaz, que alegria, que coisa boa. Então vai ter festa aí hoje, hein? Alô, alô, aniversariantes desse 10 de outubro de 2026. Hoje é sábado, primavera. Vamos cantar parabéns aí. Parabéns, parabéns, parabéns. Feliz aniversário! As principais notícias, as principais informações de Valadares, de Minas, do Brasil e do mundo a partir de agora. Até meio-dia, você bem informado, sua participação no 33-999-61-0104. Você falando da enquete com a gente, daqui a pouquinho nós vamos falar da enquete de hoje. E as manchetes que são destaques, né? Não há previsão de chuvas hoje não, né, João? 26 graus, umidade relativa do ar 64%, manhã de tempo ensolarado, ventos a 8 km por hora. Quase metade dos municípios está em alerta o risco para a presença do Aedes aegypti. Polícia Rodoviária Federal reforça policiamento nas rodovias durante romarias de Aparecida e do Círio de Nazaré. Segunda-feira agora é dia da padroeira dos católicos Nossa Senhora Aparecida e também é dia das crianças, é feriado nacional. 7 horas e 47 minutos, Flávio Bolsonaro tem 52,8% dos votos válidos e abre 5,6 pontos de vantagem sobre Lula, aponta pesquisa. 7 horas e 48 minutos agora. O que é destaque em toda a nossa região? E aí, como é que você tá? Tá tudo bem? Tá tudo certinho? vídeo mostra local onde caiu o avião da Polícia Militar em Minas Gerais. 3 militares morreram. É uma luta, né? Avião da PM caiu perto de Ipatinga e deixou 3 mortos no Vale do Aço. Esse avião da Polícia Militar que caiu era usado no transporte de órgãos e fazia voo de recheque no momento do acidente. Daqui a pouco nós vamos falar sobre esse assunto. Triste esse acidente, hein? 7:48. Bom dia, minha gente. Bom dia. Raio X da votação mostra motivos para maior abstenção em 28 anos. PSDB, PSD e União Brasil estão entre partidos que mais encolheram. Daqui a pouco nós vamos falar sobre eleições. Alô, alô, alô, minha amiga dona de casa, tomando aquele café gostoso, né? Hã? Preparando aquele cafezinho. Tem gente que já tá preparando o almoço, né, Thay? Tem, né? Por esse mundo afora, tem gente que almoça cedo, sai mais cedo de casa. Tem gente que trabalhou a noite e vai descansar, tem gente que descansou a noite e vai trabalhar. 7:49, vamos falar do noticiário do Cruzeiro, vamos falar do noticiário do Atlético e muito mais informações esportivas e o seu sábado. E a nossa enquete de hoje, em nome da Engelmig Acabamentos, nós vamos perguntar: você tem certeza da sua salvação? É o que nós vamos falar na enquete de hoje. Dê uma paradinha e dê uma pensadinha. Se Jesus voltasse agora, nesse momento em que nós estamos aqui, nós teríamos certeza da nossa salvação? Quero sua opinião e sua participação no 33 99961-0104. Você tem certeza da sua salvação? 7:50, eu sou Tony de Oliveira e vamos juntos, Brasil, até meio-dia, em mais uma manhã no seu rádio. Senhor Jesus Cristo Santo, querido e amado Deus, Santo e poderoso Pai, nesta manhã, ó Deus, de sábado, dia 10 de outubro, nós entramos na Tua presença, ó Deus, em espírito de oração. Nós entramos nesta manhã de sábado agora, diante do Senhor que é santo, em espírito de oração, primeiro para Te agradecer por mais um dia de vida. Obrigado, Senhor, porque mesmo não merecendo, até aqui o Senhor tem nos ajudado. Meu Deus, nós queremos apresentar nesse momento a vida de quem nos ouve através do rádio, através da internet, ou pessoas que têm acompanhado nossa programação através do Facebook, onde nossa voz ou porventura nossa imagem esteja chegando. Que esta pessoa agora receba o milagre na sua vida, o milagre da transformação vinda dos céus. Que o Espírito Santo de Deus se manifeste a você agora, onde você estiver, em casa, no trabalho, no seu veículo, chegando, saindo, em um sítio, na cidade, fora do Brasil, aqui no Brasil. Onde a nossa voz estiver chegando agora, que o Senhor Jesus Cristo chegue com o Espírito Santo na sua vida também. Meu Deus, visita clínicas, abrigos, presídios, creches, orfanatos, manicômios, hospitais, pessoas angustiadas, tristes, deprimidas, embriagadas, morando e vivendo debaixo dos viadutos. Pessoas perambulando pela rua, pela cidade afora, sem rumo, sem uma perspectiva de uma vida boa, entregues ao álcool, à prostituição, às drogas, e em nome disso abandonaram a família, abandonaram o trabalho, abandonaram a casa. Muitas pessoas abandonaram talvez até o Senhor. já não acredita nem mais que o Senhor exista. Então, ó Deus, estas pessoas necessitam de um milagre urgente em suas vidas. Porque eu posso passar toda a luta, toda a dificuldade, todo o problema, toda a aflição, toda a angústia, mas no momento em que eu disser, eu não aceito e não quero mais Deus, aí eu estou perdido. Porque quando nós passamos lutas, dificuldades, aflições, problemas, mas nós cremos em Deus, isso não é nada. Mas quando o homem diz, não, eu não aceito e não quero mais Deus, aí também ele está decretando a sua falência total. Então, ó Deus, que pessoas que porventura não creem, não acreditam no Senhor, que elas sejam impactadas pelo Espírito Santo, para que elas percebam que o Senhor existe. Meu Deus, visita essa pessoa que está agora enferma em casa, desempregada, essa pessoa que amanheceu nesse sábado com um sábado de luto, uma notícia de que perdeu um ente querido, que o Senhor se manifeste na vida desta pessoa agora, ó Pai, para que ela receba o conforto e o refrigério vindo dos céus. E esta pessoa, ó Deus, que tem passado por lutas, dificuldades, problemas materiais, problemas espirituais, pessoas que têm lutado, buscado, corrido atrás, batalhado, e a vida não tem sido fácil. Pessoas que se sentem presas, enjauladas, com uma luta gigantesca espiritual. Às vezes a pessoa não consegue dormir, não consegue ter paz. Existe uma guerra espiritual interna que faz com que essa pessoa seja uma pessoa infeliz, triste e ansiosa. Então que o Espírito Santo de Deus se acampe agora no seu coração e que você clame a Ele e você vai receber a vitória. Lutas, problemas, dificuldades, aflições. Jesus disse, tende bom ânimo, eu venci o mundo. Sofrer mais do que Jesus, ninguém sofreu. Jesus viveu seus 33 anos num profundo sofrimento e numa gigantesca perseguição. Mas ele venceu. O que eu tenho que dizer a você nesta manhã é que você clame a Ele, porque o que você mais precisa, Deus pode te dar. Então receba agora o Senhor Jesus, em nome do Pai, do Filho e do Espírito Santo. Amém. Por maior que seja o seu sofrimento, a sua angústia, a sua dor, Deus está aí. Olha Ele aí, ó.

E a gente tá aí, minha gente. Nós vamos juntos, se Deus quiser, até meio-dia. Hora certa, 8 horas, nesse sábado, 10/10. 10 de outubro de 2026. Pois é, nós começamos o programa de hoje com o querido Matos Nascimento, Clame a Ele. A nossa enquete de hoje tá aí, hein? Gilmig Acabamentos, trazendo a enquete de hoje. Você tem certeza da sua salvação? É o que nós estamos perguntando hoje. 33 9 9961 0104, 33 9 9961 0104. Pois é, hoje é dia 10, amanhã domingo dia 11, dia 12, tá vindo aí o feriado, né? E eu tenho feito pedido aqui, porque às vezes em determinados momentos, em determinados feriados, a gente abençoa pessoas que nos procuram. E se você pode doar alimentos, né? A gente sempre tem falado aqui no programa, pessoas têm abençoado com alimentos. Você pode ajudar? Fala com a gente aí no 33 9 9961 0104, para a gente abençoar uma pessoa com uma cesta básica. Você nos ajuda e através de você a gente abençoa também. 8 horas, 1 minuto. E aí, como é que tá seu sábado? Tudo bem? Tudo jóia? Tudo beleza? Tudo maravilha? Então, 33 9 9961 0104. Deixa eu mandar um abraço aqui ao colega Roberto Alves, jornalista. Ele estreou ontem aqui no Show da Tarde, na sua tarde, já comunicando. Um abraço, né? O nosso querido Alessandro Santos nos deixou, está indo para um projeto grande aí, continua seus trabalhos na área de comunicação, de locução, e nós estamos sempre juntos aí. Alessandro Santos, um abraço. E nós, tarde, na sua tarde, já comunicando. Um abraço, né? O nosso querido Alessandro Santos nos deixou, está indo para um projeto grande aí, continua seus trabalhos na área de comunicação, de locução,

0: quase metade dos municípios está em alerta o risco para a presença do Aedes aegypti. A Paloma Custódio traz as informações.
1: Quase metade dos municípios analisados pelo Ministério da Saúde estão em situação de alerta ou de risco para a presença do mosquito transmissor da dengue, da chikungunya e da zika. Realizado entre maio e agosto de 2026, o segundo ciclo do levantamento rápido de índices para Aedes aegypti aponta que a maior parte dos criadouros está em recipientes presentes no cotidiano da população. Vasos e pratos de plantas, garrafas e outros recipientes que podem acumular água representam 42% dos focos identificados. Na sequência, aparecem os reservatórios de água, como caixas d'água e tonéis, com 26,1%, e pneus e resíduos sólidos, como garrafas PET, latas e entulhos, que correspondem a 23% dos criadouros. O tipo de criadouro encontrado varia de acordo com a região do país. No norte, predominam pneus e resíduos sólidos. No nordeste, destacam-se os recipientes utilizados para armazenamento de água. Já no sudeste, sul e centro-oeste, predominam vasos e pratos de plantas, garrafas e outros recipientes que podem acumular água. Segundo o Ministério da Saúde, os agentes de combate às endemias têm atuado na prevenção e no controle das arboviroses, com a identificação e o tratamento dos criadouros, além da orientação da população sobre medidas preventivas. Até o fim deste ano, está prevista a formação de mais de 300 mil profissionais. Com a aproximação do verão e as condições climáticas associadas ao El Niño, o Ministério da Saúde alerta para a necessidade de reforçar as medidas de prevenção durante o período de maior risco de proliferação do Aedes aegypti. A pasta destaca que a participação da população é fundamental para evitar a formação de criadouros. Entre as principais orientações estão utilizar telas nas janelas e repelentes em áreas com transmissão das doenças, remover recipientes que possam acumular água e se transformar em criadouros, manter reservatórios e caixas d'água devidamente vedados, desobstruir calhas, lajes e ralos e colaborar com as ações de prevenção e controle da dengue realizadas pelo SUS. Reportagem Paloma Custódio.
0: Obrigado, Paloma. Gente, agora são 8 horas e 4 minutos. A ANP arrecada 3,5 bilhões em leilões de 49 blocos para a exploração de petróleo e gás. E a gente volta com informações agora, os detalhes com o repórter Álvaro Couto.
2: A Agência Nacional do Petróleo arrecadou 3,5 bilhões de reais em bônus de assinatura em dois leilões realizados nesta quarta-feira no Rio de Janeiro de blocos de exploração de petróleo e gás natural. A concessão teve a maior arrecadação desde o início da oferta permanente e a partilha foi o ciclo com mais blocos arrematados desde então. Na concessão, foram arrematados 49 blocos exploratórios de 308 disponíveis, com bônus de 3 bilhões de reais e investimento mínimo previsto de 1 bilhão e 580 milhões de reais só na fase de exploração. Também foram vendidas 3 áreas com acumulações marginais. Das 46 empresas aptas, 9 venceram. A Petrobras levou 19 blocos, o equivalente a 99,7% do bônus, 12 sozinha na bacia de Campos por quase 3 bilhões de reais e 7 na bacia do Ceará em consórcio com a Qatar Energy. A Águila arrematou 12 blocos, a Eneva 6, a Origem Energia 4 e a Alvo Petro 3. Os demais foram para Petro Recôncavo, Petron e Tucano Serviços. 4 blocos de Campos concentram 92% do bônus, com ágios acima de 17.000%. Nas bacias terrestres, os valores foram bem menores. Na Potiguar, no Recôncavo, no Parnaíba e em Tucano Sul, quase todos os blocos saíram por menos de R$1 milhão. Apenas 10 blocos tiveram disputa. Na partilha, foram arrematados 7 dos 13 blocos ofertados, todos no pré-sal, 3 na bacia de Campos e 4 na bacia de Santos. Os vencedores foram Prio, Petrobras, Kinook com a Sinopec e Equinor, esta última sozinha e em consórcio com a Galp. Os bônus fixos somaram 530 milhões de reais e a área sobre partilha cresce 58%. Na concessão, vence quem oferece o maior bônus e o maior programa exploratório mínimo. Já na partilha, o bônus é fixo e vence quem oferecer o maior percentual de óleo excedente à União. Os vencedores de ambos os ciclos precisam agora apresentar a documentação exigida e efetuar o pagamento do bônus de assinatura, para só então serem assinados os contratos e dar início às pesquisas e exploração. Reportagem Álvaro Couto.
0: São 8 horas e 7 minutos. O ouvinte é destaque. Bom dia, bom dia, bom dia, bom dia. Começando mais um dia, né? Mais uma jornada. Meu amigo Jaino, mandando um abraço para a esposa Cida, lá no Pérola. Bom Jesus do Prata, cadeira cativa,

0: Sebastião chegando aí para nos ouvir. Um abraço, Dona Maria e Natália, Clênia Márcia, 8 horas 7 minutos. Amigos aí do Supermercado Bom Jesus, vamos trabalhar hoje, sábado, né? Edmilson Cardoso, lá na JK, com o amigo Samuco. Samuco é sapateiro, né? Ouvinte de cadeira cativa, sempre com a gente. Quero mandar um abraço aí para você que está nos ouvindo na chácara, na fazenda, no supermercado. Zezinho, lá na loja de bicicleta Pai e Filhos. Meu amigo cantor e compositor gospel Wilson Santos. 8 horas, 8 minutos. O dia está começando, né? Hoje é sábado, 10/10, né, Taiane? 10 de outubro de 2026. É. E o tempo tá indo, né? Lorival, lá na América, nos Estados Unidos, ele abraça a Lorena, abraça a Silvânia aqui no Brasil. É desse jeito, né? Alô, alô, povo querido aí. É, senhor Francisco com a esposa Dona Penha, eles fizeram recentemente agora 51 anos de casados. Lá em São Geraldo da Piedade. Alô, alô, alô, São Geraldo da Piedade. Um abração aí para todos vocês. Bom dia. 8 horas e 8 minutos. Daqui a pouco eu vou botar no ar as participações da enquete. Vamos falar agora. Flávio Bolsonaro tem 52,8% dos votos válidos e abre 5,6 pontos de vantagem sobre Lula. A pesquisa está apontando isso para o segundo turno. Muito bem. Vamos agora saber os detalhes com Marco Guimarães.
1: Flávio Bolsonaro tem 52,8% dos votos válidos contra 47,2% de Lula no cenário do segundo turno, segundo pesquisa Atlas Intel Bloomberg, divulgada nesta sexta-feira. A diferença entre os dois é de 5,6 pontos percentuais e supera a margem de erro da pesquisa, que é de 1 ponto percentual, para mais ou para menos. Na divisão por regiões, Flávio lidera no Centro-Oeste com 65,7%, no Sul com 64,5% e no Sudeste com 54,4%. Lula aparece na frente no Nordeste com 57,6% e no Norte com 51,1% das intenções de voto. Entre os homens, Flávio tem 57,7%, enquanto Lula registra 36,9%. Já entre as mulheres, o presidente aparece na frente, com 53,6% contra 45,2% do senador. A diferença também aparece na religião. Entre os evangélicos, Flávio soma 72,7% das intenções de voto, contra 23,5% de Lula. Entre os católicos, os dois estão tecnicamente empatados. Lula tem 49% e Flávio 48,7%. A renda familiar também divide as preferências. Entre os eleitores que recebem até R$ 2.000 por mês, Lula tem 55% contra 39,9% de Flávio. Na faixa de R$ 2.000 a R$ 3.000, o presidente registra 52,8%, enquanto o senador tem 45,3%. Nas faixas de renda acima de R$ 3.000, Flávio aparece na frente. Entre quem recebe de R$ 3.000 a R$ 5.000, ele tem 57% contra 40,6% de Lula. Na faixa de R$ 5.000 a R$ 10.000, são 56,5% contra 39,9%. Entre os que recebem mais de R$ 10.000, Flávio registra 50,3% e Lula 47,1%. A pesquisa também mediu a preferência dos eleitores de candidatos que ficaram fora do segundo turno. Entre os que votaram em Ronaldo Caiado, 54,9% preferem Flávio e 26,9% Lula. Já entre os eleitores de Augusto Cury, o presidente tem 50,4% contra 38,9% do senador. A pesquisa entrevistou 5.026 eleitores pela internet entre os dias 3 e 8 de outubro. O levantamento tem nível de confiança de 95% e está registrado no Tribunal Superior Eleitoral sob o número BR-03663 de 2026. Reportagem Marco Guimarães.
0: Obrigado, Marco. 8:12 agora, 8:12, bom dia. Para você que tá ligado, para você que tá com a gente aí, 8:12 agora. Pois é, meus amigos, não é mole não, né? E a triste notícia que a gente tá acompanhando é um avião da Polícia Militar de Minas Gerais, né, que caiu, deixou 3 militares mortos na tarde de ontem, dia 9, nas proximidades do Aeroporto Regional do Vale do Aço, em Santana do Paraíso. Vídeos mostrando imagens, parte dos destroços da aeronave em meio a uma área de vegetação densa, e através de vídeos que estão circulando nas redes sociais, é possível ver ali a fuselagem parcialmente destruída, com focos de incêndio, quanto fumaça saindo da estrutura. No entorno dos destroços, bombeiros e agentes de segurança deslocaram, né, por uma encosta de terra e lama para poder acessar o local do acidente, atuando aí nesta ocorrência. Três pessoas perderam a vida ontem, 3 militares. As vítimas foram identificadas como Tenente Coronel Luiz Fernando Silvestre, a Tenente Alice dos Santos Almeida e a Tenente Gabriela Emília Soares Rezende. Os três integravam o Comando de Aviação do Estado, com AVE, da Polícia Militar de Minas Gerais. Essa aeronave envolvida no acidente era a Pegasus 17, que é um bimotor modelo Beechcraft Super King Air 300, de prefixo PPEJO. Segundo a Polícia Militar, o avião havia decolado do aeroporto da Pampulha, em Belo Horizonte, e chegado ao aeroporto regional do Vale do Aço, pouco antes da queda. Então, o Corpo de Bombeiros informou que foi acionado para poder atender a ocorrência na BR-458, ali na altura do quilômetro 43, em Santana do Paraíso, e deslocou equipes para o local. Durante uma coletiva de imprensa, a Polícia Militar informou que a tripulação realizava um voo de recheque de habilitação, procedimento periódico realizado para avaliar e manter as condições operacionais dos pilotos. Então, a corporação também informou que a aeronave era utilizada em missões policiais e no transporte de órgãos para transplantes. Segundo a Polícia Militar, o avião estava com a documentação regular e a manutenção em dia. As causas do acidente ainda são desconhecidas. A investigação ficará a cargo do Centro de Investigação e Prevenção de Acidentes Aeronáuticos, o CENIPA. É um órgão responsável pela apuração de acidentes aeronáuticos no país. Peritos da Polícia Civil e equipes da Aeronáutica também atuam na ocorrência. Triste, né? 3 vidas aí que partiram, 3 oficiais da polícia. O Tenente Coronel Luiz Fernando Silvestre, a Tenente Alice dos Santos Almeida e a Tenente Gabriela Emília Soares Rezende. Esses 3 militares, eles integravam o Comando de Aviação do Estado, com AVE, da Polícia Militar de Minas Gerais. É uma luta, né, minha gente? Não é mole, não. 8:16 agora. Para você que está me ouvindo aí no sítio, para você que está na chácara, para você que está na fazenda, Tony, estou aqui no supermercado, estou aqui na padaria te ouvindo. Pois é, então um abraço aí muito grande para você, um carinho, né? Todo especial. É desse jeito. Vamos fazer o seguinte, vamos dar um intervalo, 8:16, e eu volto também abrindo a linha para o ouvinte falar com a gente. A enquete está no ar aí, você tem certeza da sua salvação?
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0: 8:17.
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0: O ouvinte é destaque, o ouvinte sempre é destaque. 8h22, bom dia, bom dia. Alô, Washington, aí no bairro Santa Terezinha, o nosso amigo São Paulino Washington. Deixa eu mandar um abraço pro outro Washington e pro Wellington também, que são ouvintes da gente. O pessoal tá lá nos imóveis, trabalhando. Eita, pô, turma boa aí, da WL Pinturas. Hoje é sábado. Como é que é? Será que a turma aí tá trabalhando ou tá de folga? Tá trabalhando, né? Trabalhando. Hein? Tá trabalhando. Um abraço muito grande aí, o Wellington e também o Washington. E ô Zezinho, lá na loja de bicicleta, pai e filho, já tomou aquele café hoje, Zezinho? Já tomou? 8h23, caminhoneiro, você que está chegando agora, dona de casa, preparou aquele café, tem gente já preparando o almoço, né? Minha amiga ouvinte Hélida com o seu esposo, o Ronivon Nelson, um abraço Nelson, Altair Gonçalves, Altair, meu amigo Anivaí, o Adriano Blank, o Edson Moraes, lá nos Estados Unidos, Zé Mariano, o Zé Mariano é vice-prefeito lá de Alpercata, ô Zé. Marcos Henrique, Pastor Oséias, meu amigo Arlen. Deixa eu cumprimentar aqui o Adilson Alves e também a Vera e o Nem. Ô Magno, tudo bem? Hoje é sábado, tá trabalhando aí, meu irmão? Gabriel Caminhoneiro, meu amigo Carlão, um abraço. O Ratinho, Ratinho é taxista, né? Você tá bom aí, Ratinho? Tudo beleza, certinho? Então tá bom. Um abraço muito grande para todo esse pessoal curtindo, ouvindo aí a nossa programação. Djalma e Marisa. Ô Djalma, alô Marisa. Lá no DJ Motos, no JK3, um abraço. Ah, eu quero aproveitar também para me mandar um abraço aqui para uma senhora que nos ouve, que ela tem 85 anos de idade. 85, quem é? A dona Maria Rosa. Ela mora no bairro São Paulo, na rua Zumira Pereira. Dona Maria Rosa, 85 anos, hein? Ê, dona Maria, que alegria, hein? Graças a Deus, hein? 8.5. Muito bem. Gente, 8 horas e 24 minutos. Você participa comigo no 33999610104, dá sua opinião, fala comigo. Hoje é mais um dia, né? Hoje é sábado. 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A Engelmig pergunta: você tem certeza da sua salvação? Bom dia, Tony. Aqui é o Daniel do Jardim Alice. Hoje é aniversário da minha sogra. Ela mora em Itaiomi. Manda para mim. Ela é minha mãe, pois em 2018 a minha mãe faleceu. E ela, como é que é? Minha mãe faleceu e está esperando só a trombeta tocar. E amanhã é o meu. Uai. Então vamos lá. Aniversário da sogra dele é hoje? Hoje é aniversário da minha sogra. Ela mora em Itaiomi. Uhum. É o Daniel do Jardim Alice. Como é que é o nome da sogra dele? Ele colocou aqui ou não? É aniversário da minha sogra. Beleza, beleza. Aí diz que em 2018 a sua mãezinha faleceu. E ele deve, certamente ele tem um amor e uma consideração muito grande pela sogra. Beleza. E ele diz que amanhã é o dele. Então, hoje é aniversário da sogra e amanhã é o dele. Daniel aí do Jardim Alice. Um abraço, Daniel. Como é que a sua sogra chama, hein? Aniversário dela. Deus guarde, abençoa, proteja aí, tá bom? Bom dia com café, com galo cantando, com pão com manteiga. Quem mandou essa mensagem para nós aqui? A nossa amiga é Paula. Ô, Paula, um abraço. E junto com a Paula vem a nossa ouvinte, Paula Ferreira, também ouvindo a gente. 8h26, alô. Oi.
1: Bom dia, Tony.
0: Bom dia.
1: Feliz sábado para todo mundo.
0: Amém.
1: Desse mundão. Tony, eu tenho certeza da minha salvação, porque ninguém é perfeito nesse mundo. Todo mundo tem o seu pecado.
0: Uhum.
1: Só que você tem que reconhecer, né? Tentar andar no caminho certo do Senhor. E eu tenho certeza porque eu tento andar no caminho do meu Senhor.
0: Uhum.
1: No mundo que nós estamos vivendo, né, é muito difícil você ser um cara perfeito. Não tem ninguém perfeito.
0: Sim.
1: Né? Tem ninguém perfeito. Mas eu acredito na minha salvação em Jesus Cristo e vou morar com Ele lá no céu.
0: Que beleza.
1: Para a vida eterna. Eu sou mais a Rádio 104, a Rádio do Povo de Deus. Que Deus
0: tá.
1: Abençoe todos.
0: Tá
1: da
0: bem.
1: Assembleia de Deus, de Governador Valadares, da Rua 7 de Setembro, onde eu, né, estou lá com meus irmãos.
0: Rua 7 de Setembro, Assembleia de Deus. Ô Nelson, um abraço, viu? Muito obrigado aí pela sua participação. Tá bom, Nelson? Um abração. Alô, bom dia!
2: Bom dia, Rádio 104.
0: Oi!
2: Eu mando um abraço pela minha família, bairro Carapina, pro meu esposo, meus netos e minha filha que mora na Bélgica. Um abraço a todos aí da rádio também, 104.
0: Opa, para a senhora também, Anastácia Luzia. É isso, dona Anastácia. Um abração aí, viu? O Senhor Jesus guarde, abençoa, proteja a senhora aí. Ela mandou um outro áudio aqui, Taíne, deixa eu ver. Diga.
2: Eu tenho certeza da minha salvação, porque a gente sempre dá o caminho certo, né? Não desviar nem direito nem da esquerda, mas sim para frente. Mas é a gente sempre buscar a Deus, com intimidade com Ele e ter a fé, né?
0: Sim.
2: E a gente precisa dele, né? Ele não precisa da gente, a gente precisa dele. Nós somos independentemente dele, né? Só o nosso ar que nós respiramos é dele, né? Aí buscar a salvação, aí eu tenho certeza da minha salvação por isso.
0: Amém.
2: Eu sou mais de quatro.
0: Deus continua abençoando a senhora aí, tá bom? 33 99961 0104. A paz, irmão Doni. Opa, a paz. É o pastor Elias Cândido do Porto. Ele disse que está ligado aqui, trabalhando na construção do novo templo da Assembleia de Deus dos Vales. Opa, um abraço, pastor Elias Cândido, aí no Porto, ligado e trabalhando lá na construção do novo templo da Assembleia de Deus dos Vales. É isso aí, meu irmão. Deus abençoe aí. É, vamos girando agora, são 8 horas e 29 minutos. Vamos para São Geraldo, em Tumiritinga. Bom dia!
3: Bom dia, Tony, tudo bem?
0: Tudo bem.
3: É a Natalina aqui de São Geraldo. Passando aqui para te desejar um ótimo sábado, tá? Tudo de bom para você, para todos da rádio aí e para todos os ouvintes da 104 FM, a rádio do povo de Deus. E sobre a enquete, ô Tony, é, menino. Fala a verdade para você. Se eu partisse hoje, eu não tenho certeza da minha salvação, não, viu? Com certeza, eu acho que eu não iria me salvar hoje se eu partisse hoje, não.
0: Uai!
3: Mas é isso aí, é pedindo a Deus força pra gente. Tá sempre lutando contra o mal, né? As coisas que vêm ruins sobre a gente. E tentando se salvar, né, Tom? Porque não é fácil, minha filha. A salvação, vou te falar, é difícil demais. Mas a gente tá aqui lutando, sabe? Pra conseguir a salvação.
0: Verdade.
3: Mas se fosse hoje, no caso, meu filho, isso aí eu te dou a certeza que eu não salvaria hoje se eu partisse, tá?
0: Hoje você não salvaria? Ponta, um abraço aí, São Geraldo de Tubiritinga. Muito obrigado aí pelo seu carinho, pela sua audiência com a gente, a nossa amiga Natalina Evangelista. Natalina, um abraço, viu, Natalina, para você e para toda a família. Quem mandou o cumprimento aqui? O nome da minha mãe que faleceu é Irene e minha sogra é Hilda Rocha Lourenço. Ah, beleza, é o Daniel lá do Jardim Alice. Daniel, tá complementado então. Deixa eu ouvir o Juninho lá do bairro Vitória, o Taíno, abre a linha para ele aí. É o Marco Júnior. Ô, Juninho!
4: Bom dia!
0: Tudo bem, Juninho?
4: Querido amigo, Tony Tulifeca. Tudo bem contigo, Tony?
0: Tudo,
4: com certeza.
0: Tudo bem, meu amigo, tamo
4: eu
0: junto.
4: Eu creio na volta de Jesus Cristo, sim.
0: Uhum.
4: É tempo de salvação. As pessoas estão se levar para o mundo, mas eu sou de Cristo.
0: Uhum.
4: Tá bom?
0: Tá bem.
4: Juninho do bairro Vitória. Gostaria que você mandasse um grande abraço para a minha irmã, para todos os ouvintes por equipe da rádio.
0: Aí sim.
4: Abraço, amigão.
0: É, um abraço.
4: Tchau.
0: Tchau, tchau. Juninho lá do bairro Vitória. Eu vou ouvir mais um ouvinte. E aí nós vamos já rodar louvor, tá bem? Tá bem, as participações estão chegando, você vai participando, vai falando comigo, Roberto, Natália, Washington, Luiz, Wellington, Diácono Alex, ô Diácono Alex, Deus te abençoe aí em perdões, João Marcos, Reinaldo, ô Reinaldo, Donizete, Sebastião, e o Sítio das Flores tá aí, Dona Maria, Cláudio lá na América, o Amarildo Ferreira também, o Marcelo com a esposa Eliane, Charles e Dini, ô, meu amigo Charles, um abraço, um abração aí também ao pastor Geraldo, lá da Casa do Oleiro. Ô, pastor Geraldo, se recuperando aí, né? Deus abençoa. Monte Mó, Geraldinho, tá lá em São Paulo. Luiz Fernando, Dona Ruth, esposo do seu Ismael. Dona Ruth aqui no bairro São Paulo. Vera Lúcia. A Vera Lúcia me mandou uma mensagem. Tony, tô te ouvindo longe. Parece que é para lá de Malacacheta que ela falou, João Vitor. O Anderson. Ô, Anderson, um abraço, Jaino, aí no JK, Ivaí. Vamos seguindo, vamos atendendo a moçada. E quem tá na linha? Dona Maria, Dona Maria. Vamos lá, o sabadão fica mais feliz com a Dona Maria, né? 8h33. Dona Maria, um abraço!
5: Ô, Toy, bom dia, a paz do Senhor Jesus, a todas as suas equipes aí da Rádio 104.
0: Amém.
5: Né, o Sebastião, Natália, Kênia, que Deus abençoe a Cidinha, Sandra e Dorinha, Eliana aqui do Bonjour do Prato, que Deus abençoe a todos que estão nos ouvindo, todos os moradores de Coroaci, quem estiver nos ouvindo. Tá? Em nome de Jesus, Deus abençoe o meu irmão Vando aí da Rua Esperança, né? E da Mãe de Deus, Vila Mariana, e Vila Mariana, Espírito Santo, que Deus abençoe a toda a sua mãezinha, Tonha. Que Deus abençoe a sua mãezinha, abençoe toda Amém. A sua família, parentela, de longe e de perto. Meu pai lá, Jean Navarro, amanhã, né, que Deus abençoe. Que Deus vem restaurando a saúde dessas famílias, tá?
0: É isso aí.
5: Em nome
0: aí.
5: De Jesus, a irmã Neia de Jardim do Trevo. Eu sou mais 104, a raio do povo de Deus. Que Deus abençoe as nossas famílias,
0: Eita,
5: em nome de Jesus.
0: É a Dona Maria. Obrigado, Dona Maria, pela participação da senhora. A nossa enquete está perguntando se você tem certeza da sua salvação. Tony, eu quero participar. 33 999 61 0104. Fala com a gente aí. 8h34. Vamos ouvir o Marcos Paulo, depois nós vamos ouvir o Jonathan Rodrigues. Porque por aqui passa sucesso, passa coisa boa. Deus abençoa você.

0: 8h43. Vamos conferir o que a gente ouviu. Jonathan Rodrigues, grato. Sou Marcos Paulo, improvável. Bom, eu vou dar um intervalo e eu volto ouvindo o ouvinte. Tá combinado? Combinado assim? 8h43.
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6: 104 FM, 8 horas e 48 minutos. 8h48, bom dia, nossa enquete está perguntando se você tem certeza da sua salvação. 33 99961-104, para você falar com a gente. Bom dia!
7: Bom dia, Tony, aqui é o missionário Pierre, estou ligadinho na 104.
6: Abraço, meu irmão.
7: Eu tenho convicção da minha salvação, embora seja pecador. Mas a graça de Deus nos aperfeiçoa de graça em graça, de glória em glória. Deus abençoe a todos.
6: Ô, meu amigo, Deus abençoa, guarda, protege você também. E muito obrigado pela sua sintonia. Bom dia!
8: Bom dia, Tony. Eu sou a Marinete do bairro Palmeiras. Sobre enquete, eu quero dizer que eu tenho sim. A glória e honra do nome do Senhor eu tenho. Porque se for para ser servo de Deus, viver aqui nesse mundo, você, né, aceitou Jesus como único suficiente Salvador, não foi para ir para o inferno. Porque Jesus morreu na cruz do Calvário para nos dar esse direito e salvação. E você está assim, servindo, você está sentindo a presença do Espírito Santo de Deus, você louva o Senhor. Ô, meu amigo, não tem como. Então você tem que ter certeza da salvação, né? Então eu tenho sim. Eu sou mais 104, da Rádio do Povo de Deus. Olha, eu quero mandar um abraço para todos os ouvintes, especial para vocês. Um abraço para o Geraldo, para a Dalva. Que o Senhor abençoe essa família, em nome de Jesus. E a todos os ouvintes.
6: Muito bem, muito obrigado.
8: Eu sou mais 104, da Rádio do Povo de Deus.
6: Dona Marinete Evaristo, Deus abençoe a senhora aí, Dona Marinete. Muito obrigado pela participação. Um sábado abençoado, abençoado, abençoado. Olha lá o Zezinho na loja, olha o vídeo que ele fez aí, ó.
9: Fala, Tony! Maravilha, meu amigo. Jonathan Rodrigues tocando aí, ó.
6: Olha
9: ele aí. Bom dia
6: para
9: todos vocês, bom dia para todos os ouvintes da 104, os meus clientes. E o Jonathan Rodrigues vai estar no Lavareda domingo, hein?
6: Ah, domingo!
9: O Jonathan Rodrigues cantar, só irá no Lavareda no domingo de manhã. Um abraço, meu irmão!
6: Um abraço, olha o vídeo que o Zezinho fez aí. Ué, então o Jonathan Rodrigues vai estar no Labaredas no domingo, pela manhã, bacana. Ô, Jonathan Rodrigues, um abraço. O evento Labaredas começou ontem, tem hoje e se encerra no domingo. Domingo, então, tem a participação também do Jonathan Rodrigues, maravilha. Gente, agora são 8 horas e mais 51 minutos. 8h51, para quem tá ligado, para quem tá ligada com a gente, né? Obrigado aí pelo seu carinho, pela sua sintonia. Manda um louvor aí pra mim, bom dia, é o Ronivon. Ô, Ronivon, um abraço, um abraço, um abraço. Deus te guarda aí, te protege, abençoa você e toda a sua família. Deixa eu dar um pulinho lá na América pra mandar um abraço aqui pra Eneide, lá nos Estados Unidos. O Eneide, um abraço, viu? Deus guarda, abençoa, protege você e todos aí que estão sempre curtindo a programação. Beleza, beleza, beleza. O louvor dele tá aí, né? Então tá bem. Um abraço aí, viu? Ronivon, é ele mesmo? Deixa eu ver, vamos conferir aqui. É o Ronivon Carvalho. Deus abençoe você, amigo. 8h52. E agora tá chegando o melhor de três. Isso aí. Quem vem no melhor de três hoje? Som e Louvor, Amanda Ferrari, Daniel e Samuel com Kimberly Freiber de Gênesis Apocalipse. Vamos lá, 8 para as 9.
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0: 104, Daniel e Samuel, Kimberly Freiber de Gênesis Apocalipse, o relógio de Deus, Amanda Ferrari, sem Jesus não dá som e louvor. Daqui a pouquinho eu vou tocar o Wagner Santos, sou um dos 10. Ô Ronivon, Deus abençoa você. Em 9 horas 4 minutos. Ô meu amigo Edmilson Cardoso, fala comigo aí, companheiro. Você tem certeza da sua salvação? 33 999 61 0104, é o que a nossa enquete está perguntando aí. 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Engelmic, um abraço. O evento Labaredas está acontecendo, começou ontem, hoje e amanhã, domingo também, tá bem? Inclusive amanhã, domingo pela manhã, estará se apresentando o nosso querido Jonathan Rodrigues. É o evento Labaredas, né? Primeira Igreja do Evangelho Quadrangular, Avenida Brasil, 3897 Centro. 9 horas e 5 minutos, Receita Federal envia notificações para 498 mil contribuintes com declaração retida na malha fina. Os detalhes com a Viviane Bessa.
1: A Receita Federal começou a enviar notificações para quase 499 mil contribuintes em todo o país que estão com a declaração de imposto de renda retida na malha fina. As cartas fazem parte do projeto Cartas 2026 e serão postadas em lotes semanais até o dia 20 de outubro. A intenção do órgão é orientar os contribuintes a corrigirem os dados antes de receberem intimações ou notificações oficiais, o que evita a cobrança de multas e o atraso na restituição. Para saber se há pendências, é preciso acessar o serviço Meu Imposto de Renda no site da Receita Federal ou pelo aplicativo no celular. Para o acesso, é necessária uma conta Gov de nível prata ou ouro. Se o sistema indicar o status com pendência, o contribuinte pode verificar o motivo da retenção e enviar uma declaração retificadora pela própria internet, sem precisar ir a uma unidade da Receita. Entre os erros mais comuns apontados pelo órgão estão a falta de declaração de rendimentos de dependentes, divergências em despesas médicas e a inclusão incorreta de planos de previdência como vida gerador de benefício livre no campo de deduções. As informações são da Receita Federal. Reportagem Viviane Bessa.
0: Obrigado, Viviane. 9 horas e 6 minutos. Vamos falar das bets. Bancos devolvem saldos de apostadores de 9 a 14 de outubro. E os detalhes sobre esse assunto com a Sofia Maria Duarte.
2: Quem tinha dinheiro depositado em plataformas de apostas online deve receber os valores de volta a partir desta sexta-feira. A devolução vai até a próxima quarta-feira, dia 14. As bets que tinham autorização para funcionar no Brasil saíram do ar na terça-feira, dia 6. Segundo o governo federal, ainda há R$1,325 bilhão a devolver aos apostadores. São cerca de 26 milhões e meio de pessoas com saldo nas plataformas. E é preciso ficar atento, uma mesma pessoa pode ter cadastro em várias plataformas, por isso o número de contas é maior que o número de apostadores. As empresas já estão enviando aos bancos o saldo de cada apostador por CPF e os dados da conta usada nos depósitos. Entre esta sexta-feira, dia 9, e quarta-feira, dia 14, os bancos fazem a devolução. Por isso, fique de olho no extrato da conta que você usou para depositar. Se o dinheiro não chegar, procure primeiro o atendimento ou a ouvidoria do seu banco. Se o problema continuar, registre uma reclamação no consumidor.gov.br ou no Procon da sua cidade. Guarde comprovantes e protocolos de atendimento. E cuidado com golpes. A devolução é feita pelos bancos e não tem custo. Ninguém pode cobrar taxa.

0: Deixa nem pedir sua senha para liberar o dinheiro. Depois do dia 14, os valores que não puderem ser devolvidos serão transferidos para a Caixa, que ficará responsável pela restituição. Reportagem Sofia Muniz.
1: Obrigado, Sofia. Gente, agora são 9 horas e mais 8 minutos. 9:08, hora certa brasileira. Pois é, e uma das notícias repercutindo a nível nacional foi o avião da PM, né, que eu falei há instantes, que caiu e era usado no transporte de órgãos, fazia voo de recheque no momento do acidente. É uma luta, né? A aeronave da Polícia Militar caiu próximo ali ao Aeroporto Regional do Vale do Aço, em Santana do Paraíso, foi ontem. Era utilizada em missões operacionais, também no transporte de órgãos para transplantes. E, segundo a corporação, o avião realizava um voo de recheque de habilitação quando ocorreu o acidente que matou o tenente-coronel Luiz Silvestre, a primeira-tenente Gabriela Emília Soares e a tenente Alice Almeida. É uma luta, né, gente? Não é mole, não. A gente tem visto tanto falar em acidente, e tem um outro acidente que aconteceu com um bimotor lá em Belo Horizonte, né? Caiu ali na área do metrô ontem também, né? Então, as informações foram divulgadas durante uma coletiva de imprensa realizada após a queda da aeronave. Conforme a PM, o avião estava com a manutenção em dia e ele havia passado por processo de modernização de equipamentos que era operado por profissionais habilitados para a atividade. De acordo com a polícia, o voo realizado ontem fazia parte de um processo periódico exigido na aviação para manutenção das habilitações dos pilotos. Então, nesse tipo de atividade, são avaliadas condições operacionais, procedimentos, manobras e outros requisitos necessários para que os profissionais continuem aptos a voar. Segundo a corporação, esses voos seguem roteiros previamente definidos e são realizados regularmente dentro dos protocolos da atividade aeronáutica. É uma luta, né? Três aí oficiais da polícia perderam a vida ontem. São 9:10 agora. 104.9, a Rádio do Povo de Deus. Pois é, você tem certeza da sua salvação? É a enquete de hoje, em nome da Engelmig. Vamos abrir a linha, meu amigo Charles. Muito bom dia. Um abraço aí, um sabadão especial para você. Tudo bem, amigo?
2: Bom dia, Tony. Bom dia. Bom dia a todos da Rádio 104 FM. Aqui mais uma vez é o Charles e a Dini.
1: Tamo junto.
2: Quanto à enquete de hoje sobre a salvação, nossa, eu vou colocar para você uma questão que é uma afirmativa de Jesus, correto?
1: Correto.
2: Para nós, todos fatalmente serão salvos, porque foi o que Jesus falou. Quando o doutor da lei perguntou ao Cristo o que se devia fazer para alcançar a vida eterna, ou seja, a salvação, Jesus foi simples e claro na sua resposta. Ele disse para ele: amarás teu Deus de todo o teu coração, com toda a tua alma, com todas as tuas forças e de todo o teu espírito, e amará o teu próximo como a ti mesmo. Simples, entendeu?
1: Entendi.
2: Faça isso e você já estará salvo, entendeu? Aquela velha máxima do Cristo: agora que conheceis essas coisas, felizes serão se a praticardes. Outra afirmativa do Cristo sobre a salvação de todos: nenhum ficará. Jesus falou que das ovelhas que o Pai me confiou, nenhuma se perderá. Uma pode chegar mais rápido, outras chegarão mais demorada, mais atrasada, mas todas chegarão ao aprisco do Pai. Porque isso foi uma afirmativa dele. Das ovelhas que o Pai lhe confiou, nenhuma se perderá. Então, Tony, cabe a nós, a cada um de nós, entender, compreender o Evangelho e, principalmente, não só entender e compreender, mas praticar no nosso dia a dia. Porque ele que falou firmemente: agora que conheceis dessas coisas, felizes serão se a praticardes. Ele falou isso no final do Sermão do Monte. Então, Tony, fica aí. Todos serão salvos. Depende de cada um querer ser salvo. Entendeu? Bom dia, um ótimo trabalho aí.
1: Um abraço, Charles, para você, para a Dini, um abração aí para o pastor Geraldo. Muito obrigado pela sintonia. Deus abençoe a casa do oleiro. Tá certo, meu amigo. Muito obrigado pela sua participação, hein? É Jorge Souza de Carangola, meu amigo, bom dia. Ipanema, Minas Gerais. Paulo Sérgio de Andrade. Thalita Gonçalves Brum e Neuza Rodrigues. Meu amigo Josil Pedrão de Oliveira. Deixa eu cumprimentar aqui a prima Alice Lobac. Passando por aqui aí. Gente ouvindo a gente. Muito obrigado pelo carinho e pela sintonia. 9:13. Wagner Santos. Sou um dos 10.
3: Essa história é muito linda. Uma certa vez Jesus curou 10 leprosos de uma vez. Mas sabe o que acontece? Só um voltou. Só um voltou para agradecer. Quantos são agradecidos? Porque Jesus entrou.

0: mais, meu bem.
1: Wagner Santos. Sou um dos 10. 9:19. Você ligado, você participando, você comigo nessa manhã, acontecendo o evento Labaredas de Fogo. Começou ontem, tem hoje e amanhã, domingo, na primeira igreja do Evangelho Quadrangular, Avenida Brasil 3897, no centro. 9:19. Bom dia, Edmilson Cardoso. Bom dia, Samuca. Ô, pastor Elias, bom dia, bom dia, bom dia. Jaino, para a esposa Cida do Pérola. Sebastião Bom Jesus do Prata. É, Djalma e Marisa, lá na DJ Motos, no JK3. Todo mundo ligado nesse sábado, né? Como é que é? Estamos trabalhando? Washington e Wellington, pessoal dos imóveis lá da WL Pinturas. Meu amigo Wilson Santos. Ô, Wilson, Deus te abençoe, hein, querido? Zezinho, lá da loja de bicicleta, pai e filhos, o homem trabalha. Zezinho trabalha, né? Hã? Eita, chegando mais um fim de semana. É isso aí, rapaz. O tempo passando rápido, rápido, né? Lorival lá na América, Lorena, Silvânia, quem mais, hein? Muita gente passando por aqui. Hoje é sábado, né? Final de semana tá aí. O nosso carinho, o nosso abraço. Eneide, lá nos Estados Unidos. Ô, Eneide, Eneide. Dona Maria Rosa, 85 anos, bairro São Paulo, Rua Zumira Pereira. Élida, Ronivon Nelson, Altair Gonçalves, Anivail, Adriano Blank e o Edson Moraes, lá na América. São ouvintes, amigos de Cadeira Cativa, que sempre estão conosco, participando da programação. 9:20, aí Geomig está perguntando: você tem certeza da sua salvação? 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Engelmig Acabamentos. 9:21.

0: 9h21.
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20: Então, e a gente tá aí, 9 horas e 27 minutos. Caminhoneiro, bom dia, bom dia, bom dia. Médico, professor, advogado, dentista, dona de casa. E aí, onde é que você tá me ouvindo, hein? Tá tudo bem? Tá tudo certinho? Tá tudo beleza? Quero estender aí agradecimentos a você que sempre tem participado. A gente sempre tem feito campanhas para ajudar aqui pessoas que nos pedem cesta básica, ajuda de alimentos, às vezes um remédio, às vezes, né, alguma coisa necessária. E as pessoas nos ajudam aí com alimentos, às vezes com medicamento. Queria muito agradecer a você. Estou com mais uma campanha aí para na segunda-feira a gente abençoar algumas famílias com cestas básicas. Você pode abençoar com alimentos, de alguma forma, você pode falar com a gente aí, tá bom? 33 99961 0104. Deus te abençoe. Em 9 horas 28 minutos agora, que o Senhor Jesus esteja aí na sua vida. E a enquete de hoje, ela está perguntando em nome da Engelmig se você tem certeza da sua salvação. E aí, você tem certeza da sua salvação? Qual é a sua opinião, hein? Participa comigo. É, rapaz, é um assunto muito sério quando a gente fala em salvação. É o que a ouvinte falou, alguém falou instantes comigo aí, foi a Natalina, né? É uma luta diária, né? A gente sabe, minha querida Natalina e todos que nos ouvem, não é fácil, né? É uma luta, nós precisamos de estar firme com Deus, e acontece uma coisa, acontece outra, vem uma coisa, vem uma tentação, vem outra e tal. Mas a gente precisa estar seguro em Deus, firme em Deus, não é não? É isso aí. As coisas acontecem. Um dia desse eu estava conversando com um amigo meu, e aí a gente conversando sobre um determinado assunto, ele disse, Antônio, parece que você não tem problema na vida, não tem nada, parece que você não tem. Eu falei, rapaz, vem cá, senta aqui um bocadinho aí. Comecei a conversar com o cara um pouquinho, o cara disse, rapaz, mas é mesmo, Tony. Não, pode parar, pode parar. Pô, parar, rapaz. Pensei que eu estava com problema. Falei, meu querido, nós estamos no rádio diariamente, a gente está sempre, claro, passando coisas boas, e devemos estar passando, e temos que estar passando. Mas todo mundo tem suas lutas, suas dificuldades, seus problemas do dia a dia, né? Os seus fardos, as suas, né? Cada um e nós não somos diferentes de ninguém. Como nós estamos no ar e transmitimos sempre coisa boa para cima, procuramos e temos que levar coisas boas, às vezes a gente está com o coração doendo, apertado, às vezes a gente está... Rapaz, mas é a vida, nós temos que confiar em Deus, segurar nas mãos de Deus e ir para frente. É assim que a coisa funciona. O Senhor Jesus disse que no mundo tereis aflições. Tem de bom ânimo, eu venci o mundo. Quer dizer, se eu confiar em Deus, se eu estiver alicerçado no Senhor Jesus, eu também vou vencer. São 9 horas e 30 minutos agora, nessa manhã maravilhosa, maravilhosa. Tem notícias para falar? Tem alguma? Adriana Matos, um abraço. Deixa eu cumprimentar aqui o filhão Taylor Lobach, lá em Santa Gertrude, São Paulo. É o mais velho, ele mora lá. E a Thalita Gonçalves Brum também. Quem mais? Vamos ver quem está passando por aqui. Stephanie Emerick, de Alto Jequitibá. Ah, no meu Face ele aí, ó. Pastor Charles Smith, lá da Ilha dos Araújos. Ô, Pastor Charles, e aí? Como é que está o senhor? Ontem nós tivemos o debate... E ontem nós falamos sobre todo cristão um dia alcançará a bênção de ter a família convertida. Passaram por aqui ontem 3 pastores amigos, pastor Claudão, Igreja do Evangelho Quadrangular, pastora Gislene da Assembleia de Deus e o pastor e advogado Dr. Fanuel Vieira da Igreja Batista Cenáculo lá do Santa Rita. Eles falaram sobre esse tema. Falando aí o porquê que muitos cristãos, até mesmo pastores, não tem todos os parentes na igreja. O que, que a gente pode fazer para não desanimar? A reprise do debate é sempre aos domingos, às 11 horas da manhã. São 9 horas e 31 minutos. Vitória Lima.

0: 104, David Quila, Geração que Dança, Deus Tremendo, Vitória Lima. Bom dia, bom dia, bom dia. É isso aí, meus amigos e minhas amigas que me ouvem. Estamos aí, eu sou o Tony de Oliveira, na OPEC, trabalhando comigo aqui na Operações Comerciais, Tayane Cristiane, produzindo o programa João Vitor Rolando, lá no alto da montanha, lá em cima, na colina. Técnico dos técnicos, né, torre, transmissor, ele é que comanda tudo lá, o nosso querido Carlinhos, o técnico mais famoso de GV. 9 horas e 41 minutos agora, 9h41. Ô Geraldo, bom dia, bom dia.
1: Ô meu amigo Tony, bom dia pra você, meu amigo, bom dia pra você, bom dia o pastor Elias Jesusim, o Zé Batista Pelo Alegre, o pastor Roberto Belanda, minha esposa Dalva, que Deus abençoe, dá muita saúde pra ela. Eu tinha uma dúvida com você, meu amigo, eu ganhei um ingresso, a minha esposa ganhou um. Eu até fui ontem, peguei com a Tayana é bacana pra atender a gente, Tony, bacana, parabéns pra Tayana aí. Ô Tony, eu quis te falar do seguinte, é o ingresso pra duas pessoas? Ou eu tinha que pegar 4 ingressos, ela só me entregou 2, eu até falei assim com ela, eu falei, ô Tayana, eu vim pegar meu ingresso e do minha esposa dar um aqui.
0: É, mas
1: não é só 2 ingressos, eu quis te falar duas com você, que é só um pra cada um mesmo e você tem que levar, de levar uma pessoa com a gente, aí você me responde, meu amigo. Ô, Tony, eu quero desejar pra você, meu irmão, um ótimo fim de semana abençoar pra você, a Tayane e toda a equipe aí, que Deus nos abençoe, fique na paz, Tony, até segunda-feira, se Deus quiser, meu amigo.
0: Beleza, Geraldo, é uma graça. Ah, você tá me ouvindo? Ô, Geraldo, você é gente boa demais da conta. E a Tayane falou comigo aqui agora, cada ingresso vale pra uma pessoa, então se você ganhou um par, vai você e a sua esposa. Né, Tayane? É isso mesmo. É. Isso mesmo. Vem cá um bocadinho. E senta um bocadinho aqui. Todo mundo tá querendo ouvir a sua voz. A minha amiga Tayane, até a sua vozinha. Eu vou até jogar a bengala pra cima agora lá. É o Geraldo. Tayane, um abraço, bom dia. O Geraldo, ela vai te responder ao vivo aí. Bom dia, Tayane, tudo bem?
2: Bom dia, Tony. Bom dia, Geraldo. É isso mesmo. Você ganhou 2 ingressos. Um é pra sua esposa e um é pro senhor. A gente vai estar te esperando lá para você estar participando com a gente, hein?
0: Aí sim, ó. Então tá certo. Quando a gente fala um par, ganhou 2, né, Tayane? Ele já pegou os 2 ontem?
2: Ele pegou.
0: Uhum. Tem mais alguém para pegar ainda não, né?
2: Tem mais gente para pegar.
0: Ah, beleza.
2: Inclusive, quem ainda não pegou pode estar pegando comigo hoje na porta. Eu estarei lá a partir das 5 horas, esperando vocês.
0: Lá na Primeira Igreja do Evangelho Quadrangular, Avenida Brasil 3897.
2: Isso mesmo.
0: Isso aí. Então, se você por acaso ganhou o convite aqui, mas você não conseguiu vir aqui na rádio, pode procurar a Tayane lá a partir das 5 horas. Então, você vai estar com o pessoal na recepção lá na igreja, né, Tayane?
2: Exatamente.
0: Aí, Geraldo, tá respondido pela nossa querida amiga Tayane. É difícil ouvir a voz da Tayane, hein, rapaz? Não é fácil botar esse povo pra falar aqui, não. Tá vendo, ó? Só você pra conseguir isso. Muito bem, você ganhou 2, então vai você e sua esposa. Tá bom, querido? Tá. Então, o que eu falo mais, Tayane? Aqui eu sou comandado pela Tayane, pela Cristiane e pelo João Vitor. Eu não mando em nada aqui. 9h44. Muito bem. Cat está perguntando, você tem certeza da sua salvação? Meu amigo Edmilson, bom dia.
3: Tony, bom dia. Tony, a respeito da nossa enquete. Nossa enquete, né? Tony, a minha salvação, eu não posso dizer que eu tenho certeza, não. Não.
0: Sim.
3: Eu tenho esperança, né?
0: Mas
3: certeza eu não posso dizer, não. Porque eu acho que é uma certeza muito assim, muito forte, sabe?
0: Sim.
3: Eu sou um ser humano, né? Como ser humano, eu peco no olhar, no pensar e no falar. Então, para eu falar assim, eu tenho certeza da minha salvação, eu teria que ser uma pessoa muito pura, né? E tá isolado num cantinho, livre desse mundo que eu vivo nele. Entendeu?
0: Tá certo.
3: Hoje, pode ser, né? Pode ser que tem pessoas que têm certeza, mas eu não tenho, não. Eu não tenho, não, porque é difícil. Como ser humano, é difícil eu ter essa certeza aí. Entendeu? E eu aprecio as pessoas que têm certeza, sabe? Mas eu não posso falar isso aí, não. Eu tenho fé, tenho esperança, né? Um dia minha alma vai descansar em paz, mas a salvação é só com Deus. Então a gente faz alguma coisa, eu não sei se estou fazendo certo, se não estou fazendo. Então a gente procura fazer alguma coisa para agradar a Deus, né? E quem sabe ganhar uns pontos, hein? Mas certeza não. Viu?
0: Positivo.
3: Certeza não. Essa é a minha maneira de pensar, de ver, viu, Tony? Um abraço para vocês aí, a 104, que é a Rádio do Povo de Deus.
0: Um abraço! E... Tamo junto, Edmilson Cardoso, lá na Avenida JK. Quando o Edmilson fala, todo mundo fica feliz. Ah, ouvi o Edmilson falando. Ah. Ô, Geraldo, você conseguiu entender aí o que, que a Thaíne te explicou?
1: Ô, Tony, aqui, a Thaíne falou aí, para tirar dúvida, mas eu ganhei, ela também ganhou. Ela falou, não é, Sandro, nós dois participou, e ela também ganhou, só que eu esqueci de falar com a Thaíne que ela também tinha ganhado, entendeu? Aí no carro, então, no carro dela,
0: cara,
1: ela ganhou também a minha esposa Dalva, né?
0: Ah.
1: Então, no caso, eu tive 4 ingressos, e eu até levei até a identidade dela, você acredita, Tony?
0: Eita, ferro.
1: Mas aí, no caso, eu tenho que pegar mais dois, então, né? Porque a minha esposa Dalva...
0: Aí, ô, Tayane, ó, descasca esse abacaxi aí pra mim. 9h47, tem ingresso sobrando aí pra você dar mais dois pra ele? Olha pra mim se tem lá. Eita, Geraldo, mas fica tranquilo, 2 tá garantido, né? É, se ele ganhou é um par, a mulher ganhou mais um par, 4 ingressos. Ele quer ir, quer levar a turma toda, ele não tá errado. 9h47, eita glória, quem é que mandou pra mim aqui, hein? vai vendo. Bom dia, é a nossa amiga Paula. Gente, segunda-feira é feriado nacional, é o Dia das Crianças. E os nossos irmãos católicos comemoram o dia da padroeira do Brasil, Nossa Senhora Aparecida. Deixa eu abrir a linha aqui agora para o meu amigo Tenente Gleidson, da Polícia Militar Rodoviária, trazer informações sobre o feriado que vem aí. 9h48. Tenente, bom dia!
4: Bom dia, Tony. Tudo bem? Mais uma vez, obrigado, meu amigo, pela oportunidade de estar falando com nossos condutores nesse momento que antecede um feriado, para desejar uma boa viagem, né, para aqueles que vão pegar a estrada, mas também de deixar um alerta e reforçar algumas orientações para que tudo ocorra bem durante o passeio. Como de costume, durante os feriados, muitas famílias aproveitam, né, o período para viajar, as nossas estradas ficam cheias, e justamente por isso a Polícia Militar Rodoviária reforça o policiamento das rodovias da nossa região. O objetivo principal é, claro, né, é garantir uma viagem mais segura para todos. Durante esse período agora que se aproxima, nós vamos intensificar a presença policial nos principais pontos das rodovias, especialmente nos locais de maior movimentação de veículos. Na nossa região aqui, nós temos a BR-259, né, que segue sentido Espírito Santo, que a gente tem que ter uma atenção especial. Temos aqui a MGC-259 também, que segue ali, né, entra no Pontal e segue sentido Goiânia, São João Evangelista, que também muitas famílias deslocam para o meio rural. E as rodovias ficam bastante movimentadas, o que exige de nós uma atenção bem maior. Mas, assim, o importante é destacar, ô, Tony, que o nosso trabalho não se resume à fiscalização. A presença da Polícia Militar Rodoviária tem principalmente um caráter preventivo. Por quê? Nós queremos que o motorista perceba a presença da polícia, reduza a velocidade, respeite a sinalização e adote uma postura mais segura ao volante. Gostaria, né, de aproveitar esse espaço para deixar algumas orientações importantes direcionadas aos condutores. A primeira delas é mais simples, planeje bem a viagem. Antes de sair, verifique as condições do veículo, principalmente pneus, iluminação, limpadores de para-brisa, os equipamentos obrigatórios. Também é importante conferir a documentação do veículo e do condutor. Outra orientação importante é em relação à velocidade. O motorista deve sempre respeitar os limites estabelecidos para cada trecho da rodovia, principalmente adequar a velocidade às condições da via, por exemplo, durante os períodos de chuva, né? Que a velocidade ela tem que ser menor. E, por exemplo, numa rodovia que não está tão bem pavimentada ou cuidada, a velocidade também tem que ser menor para a segurança do próprio motorista. É, ligado à questão da velocidade, nós temos as ultrapassagens proibidas, certo? Que não é de forma alguma para o motorista fazer. E mesmo naqueles locais em que é permitida a ultrapassagem, vá só com segurança, que você tenha um espaço suficiente para você retornar à sua via. Porque as ultrapassagens, elas são os motivos dos acidentes mais graves nas nossas rodovias. Bebida alcoólica, então, né? Nem pensar no volante. Então, se a pessoa for beber, organize para que outra pessoa que não tenha ingerido álcool conduza o veículo, correto? É, nós temos também a questão do transporte de criança, né? Muitas famílias pegam a estrada, então a nossa orientação aí é que coloque a criança no dispositivo correto de retenção, adequado à sua idade, peso, altura, e todos os ocupantes do veículo não abram mão do cinto de segurança, porque às vezes ocorre um acidente e ele não é tão assim... É forte, né? A questão da batida, a questão ali do impacto, mas a pessoa está sem o cinto, ela potencializa ali a chance dela sofrer uma gravidade até um óbito. E o que a gente não quer é justamente isso, que não ocorra o acidente, mas se ocorrer, que tenha os menores danos possíveis. Beleza, Tony? Então, assim, a nossa mensagem para esse feriado é essa, que as pessoas aproveitem, viajem, passem momentos agradáveis com suas famílias, amigos, mas façam isso com responsabilidade. A Polícia Militar Rodoviária está sempre presente na rodovia, realizando ações, fiscalização, prevenção e orientação. O nosso objetivo maior é realmente evitar os acidentes. Então, mais uma vez, obrigado pelo espaço e pela parceria de sempre para tornar o trânsito mais seguro, Tony.
0: Obrigado, meu amigo. Esse aí é o Tenente Gleidson, da Polícia Rodoviária Militar. Polícia Militar Rodoviária. Tenente Gleidson, sempre que a gente solicita ele, prontamente, ele está pronto para nos atender, trazendo todas as informações. 9h52. Então, segunda-feira é feriado, né? Feriado nacional. Você tem certeza da sua salvação? A Engelmig Acabamentos está perguntando, é a enquete de hoje. Eu vou ouvir o meu amigo sábio Cassiano. Ele é sábio? Sábio, né? E ele mudou a foto lá. Olha lá a foto dele, como é que tá? Ele tá parecendo um galã ali, né? Aí depois que ele começou a viajar o Brasil aí, pregando e cantando, ele mudou até o visual dele. Olha lá. Óculos caríssimo, Ray-Ban. Aí, rapaz, não. 9h53. Ô, Cassiano, bom dia!
5: Bom dia, alegria. Bom dia, Tony. Bom dia para os ouvintes da 104. Tony, eu só tenho duas certezas nesse mundo. Uhum. Uma é que eu vou morrer cedo ou tarde. Pode ser hoje, pode ser amanhã, ou daqui a 30, até 40 anos. Isso só Deus sabe. Sim. Mas essa certeza eu tenho. Um dia eu irei encontrar com o Senhor nos ares. Essa é a motivação de eu estar aqui hoje, viu, Tony?
0: Sim.
5: Talvez se eu não tivesse, talvez não, com certeza, se eu não tivesse tido um encontro real com Jesus, talvez nem aqui eu estaria. Eu vou te dizer por quê, Tony. A palavra de Deus diz assim, em Atos 16, 31, crê no Senhor Jesus e será salvo tu e tua casa. Mas não diz que todo mundo está salvo, não. Aquele que vai crendo vai sendo salvo, tá? O próprio... Essa palavra se cumpriu nos versículos posteriores. O centurião chegou em casa, o carcereiro, e aí levou Paulo e Silas para dentro do lar. Quando ele assustou, toda a família caiu de joelhos diante do Deus de Paulo e Silas. E eu creio porque enquanto eu estiver na palavra, a salvação ela não vem, ela não é algo que eu possa conquistar com mérito próprio, ela é algo, ela é a graça em Cristo Jesus. E eu creio que só Jesus Cristo é o caminho, a verdade e a vida. Esse é o primeiro princípio. Agora não são todos não, viu, Tony? Quem deixar essa verdade, se um dia eu abandonar essa verdade, Saul, você acha que Saul foi criado para destruição? Você acha que Ananias e Safira foram criados para destruição? Claro que não. Enquanto eles estavam em Cristo Jesus, eram salvos. Quando você abandona, porque ninguém é obrigado a ser salvo, é pela fé em Cristo Jesus. E eu creio que Jesus é o único e suficiente salvador da minha vida. E se eu partir hoje, eu vou para a glória. Bom dia, alegria, ô glória.
0: Um abraço, Cassiano. Deus abençoe você aí, meu companheiro. Obrigado pela sua participação. Paulo César, lá em Mirim. Paulo, um abraço. Bom dia, bom dia. Sou Antônio no Jardim Alice, Dona Vera. Meu amigo Juarez, lá no Pérola. Dona Onélia no Jardim Alice. Lenício e Paulo no JK2. Dona Lia, lá no bairro Santa Rita, pro esposo Sô Manuel. Daqui a pouco tem a história dessa Assembleia de Deus. Sô Manuel gosta desse louvor, ele gosta, ele fica feliz. 9h55. Alô, bom dia.
6: Bom dia, Tony de Oliveira. Deus abençoe você e toda a sua família, Jota. Eu sou gestivo do Fraternidade, amiga. Aqui, deixa eu te falar com você. Eu não tenho certeza da minha salvação, Tony. Não tem, não. A gente só fica pecando, pede perdão, peca. Depois peca de novo, pede perdão, Deus perdoa, né? Porque Deus é nosso. Aí, sobre a salvação, aí é Deus que vai, né? Ver se a gente. Porque Deus é amor, mas é fogo consumidor, né, Tony? Né? A gente não sabe, não conhece o coração dos outros. É igual tem um ditado: coração dos outros é terra que ninguém vai, né? Porque ao invés de ver a pessoa assim, por fora assim, acho que a pessoa, né? É um qualquer, mas aí Deus está abençoando essa pessoa sempre, sempre. Eu não tenho muita certeza da minha salvação, não, Antônio. Vamos ver no final o que, é que Deus vai fazer por mim, né? Deus abençoe e as nossas criancinhas também. Dia 12 das crianças, que Deus ajude todas as criancinhas, Antônio.
0: Amém.
6: Porque há tantas criancinhas morrendo, nossas criancinhas estão se acabando. Aí, quando eu vou na igreja, eu peço para orar para as criancinhas, porque faz até dó. As crianças inocentes.
0: É verdade.
6: Entendeu? Ele tem que orar para as criancinhas. Entendeu? Que Deus continue abençoando vocês aí, tá bom? Eu sou aqui do Fraternidade. Sou mais 104 FM, a rádio do povo de Deus. Se eu não falei certo, você me desculpa aí, tá? Porque eu não sei muito falar, não, mas tá bom. Deus sabe todos os meus pensamentos, né? Fui.
0: Beleza, minha amiga, obrigado. Um abraço, um carinho pra você. 9h57.
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0: 9h57.
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2: Bom dia, bom dia, bom dia, alegria. Vamos juntos até meio-dia. Vamos juntos. 10 horas, 4 minutos. Ô, Geraldo. Minha amiga Tayane disse que vai dar mais 2 ingressos. Então é 2 para você e 2 para sua mulher. São 4 ingressos. Você pode pegar mais 2 então, tá bem? Eita, tá vendo, né, que esse povo aqui é bacana? 10 horas e 4 minutos agora. 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Alô, alô, bom dia.
3: Bom dia, Tony. Paz do Senhor Jesus, Odilei do bairro Mãe de Deus. Eu tô passando. E, Tony, pra falar a respeito da enquete, eu acho que nós cristãos, estando na presença do Senhor, buscando a face do Senhor, nós podemos ter sim a certeza da nossa salvação, porque desde quando nós aceitamos a Jesus de verdade, foi pago lá na cruz do Calvário o preço de sangue. Entendeu, Tony? Então é isso aí que eu te falo. Agora, não adianta eu estar todos os dias.
2: Fala.
3: Ô, glória a Deus. Não adianta eu estar todos os dias na casa de Deus e não ter certeza da salvação. Porque temos que ter certeza, sim. O crente que não tem certeza da salvação tem que converter. Entendeu? Esse é meu pensamento. Fica na paz e na graça. Nós somos mais 64, a rádio do povo de Deus.
2: Um abraço.
3: Amém? Deus abençoe vocês todos.
2: Deus abençoe você também, Dirley. Um abraço. Meus amigos, está acontecendo o evento Labaredas de Fogo. Começou ontem. Hoje e amanhã, pastor Júnior Trovão, Marco Feliciano, Cláudio Duarte e outros pastores. Amanhã, o nosso amigo Jonathan Rodrigues vai estar lá na igreja amanhã, e amanhã ele vai estar lá, né? Hey, hey. Toca um pedacinho do louvor dele internacional pra mim aí, ó. Olha que coisa linda, linda, linda aí. 10:06 agora, ó. Olha aí.

0: Jonathan Rodrigues, o garoto internacional. 10:07 da manhã no Labaredas, primeira igreja do Evangelho Quadrangular.
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0: Deus te abençoa, Deus te guarda, Deus te protege. 10:07. Vamos fazer agora o 3 é demais? Quem vem hoje, hein? Vamos recordar a nossa querida e saudosa Ludmila Feber. 10:07, 3 é demais.
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1: FM 10:22, Ludmila Feber, um novo começo, nunca pare de lutar e buscar tua face, é preciso. E aí, como é que você tá? Tudo bem? Certinho? Beleza? Bom dia! 10:22.

104, Comunidade Nilópolis, Eu Quero é Deus. Agora tem Kiara Vidória, Despreocupa. 10h26.

0: 104, que rara vitória, despreocupa. 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A enquete está aí, você tem certeza da sua salvação, hein? 10 horas e 30 minutos. Alô, alô.
1: Montoni, bom dia, Montoni. Na paz do Senhor Jesus, aqui é Mon Robson que está falando.
0: Amém.
1: Montoni. Ô, Montoni, na minha opinião, Montoni, o que eu penso é o seguinte. Assim, certeza da salvação a gente muitas vezes não tem, não. Entendeu? Porque a gente tem falhas, né? A gente tem muitas falhas e na verdade a gente vai ser salvo pela misericórdia do Senhor. Entendeu? Jesus vai salvar cada um pela misericórdia dele. O camarada pode estar em cima do altar da igreja, cuspindo fogo. Mas ninguém é digno de ser salvo. Por quê? Todos nós temos falha. Pode pregar, pode cuspir fogo, mas o camarada tem alguma falha. Às vezes o homem não vê, mas Deus vê. Entendeu? Então eu acredito que todos nós vamos ser salvos pela misericórdia de Deus. Entendeu? Certeza da salvação 100%, né? Muitas vezes não tem, não. Não tenho, não. Mas uma coisa eu sei, que eu sou escolhido de Deus. Jesus me escolheu. Como escolheu a cada um de nós, né? É, escolhido de Deus eu sou. Agora, é Deus que vai trabalhar na minha vida, até no último minuto da minha morte, para me salvar. Você vê o ladrão da cruz. Ladrão da cruz, Jesus salvou ele na última hora. Né? O importante na nossa vida é nós termos um coração arrependido, né? Daquelas falhas que a gente pratica, daqueles erros, daqueles pecados que a gente pratica muitas vezes que não agrada a Deus. Nós temos que ter um coração arrependido. É isso aí que Jesus agrada. Agora, lógico, temos que buscar sempre estar fugindo do pecado, saindo do pecado, né? Procurando ter uma vida mais reta possível que for diante de Deus, né? Mas eu acredito que na hora que nós ficar santo, santo, santo mesmo, quem fica santo, santo, santo mesmo, Jesus já retira dessa terra. Faz igual Enoque, entendeu?
0: Tá certo.
1: É isso aí. Eu agradeço a oportunidade e tenham todos um ótimo dia.
0: Amém. Deus abençoe. 10h32, esse é o Robson.
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0: 10h32.
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0: 104 FM, 10h37. Bom dia, bom dia, bom dia. Você tem certeza da sua salvação? É o que a enquete está perguntando hoje, em nome da Angel Wig Acabamentos. Bom dia!
24: Bom dia, Tony! Bom dia a todos os amados!
0: Donizete!
24: Tony, passei ali na Vila Isa, ali, rapaz. Estão cavando ali os túneis ali para interligar, né? Os demais bairros ali, né? As passagens. Estão fazendo umas crateras ali na 116. E a obra até bonita. Ô, Tony, com referência aí, o apóstolo Paulo, ele enfatizou bastante, né? Jeremias também enfatizou muito para nós esperarmos na salvação, né? É termos esperança, Tony. É nós termos esperança de sermos salvos. Mas certeza da salvação ninguém tem. E nós somos filhos do pecado, né? Ninguém é digno de nada. Nós vamos ser salvos pela misericórdia de Deus. E nós vamos ser salvos porque Jesus Cristo nos disse isso. Que Deus é dono do mundo. Ele dá o céu para quem ele quer. Deus, Jesus Cristo, ele enfatizou bem isso. Então o apóstolo Paulo fala a mesma coisa. Venci a minha carreira, espero no Senhor a salvação. Jeremias nos propôs a mesma coisa. Bom é estarmos esperando na salvação do Senhor. É esperança. Mas ninguém tem certeza da salvação, não. Ok? Um bom dia.
0: Bom abraço dia. A todos. Deus abençoe, Donizete. 10h39, bom dia para você de Manhumaçu, Manhumirim, Reduto Caratinga. Bom dia para você aqui do centro. Bom dia para Neuza de Patinga, Lucileia de Abricampo. Alô, Wilson Santos, bom dia, bom dia, bom dia, turma da WL Pinturas, pessoal dos imóveis aí, o Wellington Washington, Djalme Marisa, lá no DJ Motos JK3, Sebastião Ojaino, fala Cida. Meu amigo Samuca, como é que é? Tá prendendo muito sapato aí, Samuca? 10h40, Edmilson Cardoso, lá na JK, Lorival, na América. Quero cumprimentar você, seu Antônio, Dona Vera, Valdessaula, Ângela, Maria Aparecida. Obrigado pelo carinho. 10h40. Hoje é sábado, dia 10 de outubro de 2026. Eu sou o Tony de Oliveira e com a nossa equipe nós estamos aí comandando a sua manhã até meio-dia, abraçando você. Obrigado, minha querida amiga ouvinte Hélida, toda a sua família, Runivon, Nelson, Altair Gonçalves, o Anivail, Deus abençoe, Adriano Blanc, Edson Moraes aí na América. Meu amigo José Mariano, alô Marcos Henrique, pastor Oséias Arley. Cadê aquela turma de cadeira cativa, Washington, bairro Santa Terezinha e São Paulo, em Washington? Adilson Alves, Vera, Nem, Magno, Gabriel. Meu amigo Carlão, ô Carlão Pintor, Deus abençoa. Ratinho, um abraço aí toda a turma. Ratinho é taxista, né? Tá ouvindo a gente aí, Deus abençoa, guarda, protege, né? Senhor Jesus esteja aí na vida de vocês. 10h41, bom

0: Alisson Santos, 10h44. Quem viver, vai ver. Sabadão quente, hein? 10h45, linha aberta para o ouvinte participar com a gente. Áudio até 2 minutos, você fala com a gente e participa. Linha aberta para você. Alô, alô, bom dia.
1: Bom dia, Tony. Graça do bairro Tiradentes, Graça. Sim. Ricardo. Ô, Tony, eu tenho certeza da minha salvação. Por que eu tenho certeza da minha salvação? Porque Jesus... Ele morreu na cruz do Calvário pela minha vida, pela tua vida. Quando Jesus ele ressuscitou, o véu foi rasgado. E a palavra do Senhor nos fala que nós aceitasse Jesus como o único e suficiente Salvador, nós seremos livres. Se eu não tenho certeza da minha salvação, em vão eu estou indo à igreja, em vão... Eu sou uma cristã. Em vão eu posso falar que eu sou uma evangélica. Então eu tenho que crer. Eu tenho que ter essa fé que eu sou salva sim. Se eu chegar a morrer agora, qual será a minha salvação? Agora a pessoa está o tempo todo dentro da igreja, leva a palavra... Logo, a palavra do Senhor fala que nós não seremos salvos, não são pelas nossas boas obras, mas sim pela nossa obediência ao Senhor. Na palavra não fala, se eu não aceitar Jesus como o suficiente Salvador, aqui na terra, depois que eu morrer, não adianta eu querer buscar, Senhor, Senhor, eu estou aqui, então eu tenho que crer na minha salvação. Se eu não creio na salvação, então o que é que tem o significado do meu batismo? A palavra do Senhor nos fala que quantas vezes ele iria nos perdoar? 70 vezes 7. Quanto que é 70 vezes 7 que nós temos que perdoar o nosso irmão? Então, eu creio na minha salvação.
0: Amém. Deu 2 minutos? Deu. Nós temos áudio agora aqui no automático. 2 minutos corta automaticamente. Mas muito obrigado, querida, pela sua participação. Eu entendi aí, tá bom? Obrigado pela sua participação. Graça Ricardo, Senhor Jesus te abençoa, te guarda aí, te protege, tá bem? Muito bem, muito bem, muito bem. Abre a linha pra mim. Alô, bom dia.
2: Irmão Tony, Pai do Senhor,
0: Pastor Elias, um abraço.
2: Eu quero fazer 2 paralelos para mostrar aos ouvintes que nós podemos ter certeza da salvação. Quando a pessoa vai no médico, ela chega na mesa, chega na sala, senta no consultório, o doutor normalmente pede que feche a porta, você entra, fecha a porta, senta, e o doutor te interroga, o que, que você está sentindo? Doutor, eu estou sentindo uma dor nessa região, nessa condição, está assim, assim, assim, e ali a pessoa explica tudo para o médico, né? E o médico, então, vai passar uma receita. Olha, você precisa tomar um medicamento tal, esse, aquele. Agora eu levo para a vida espiritual. É a mesma coisa. É, como alguém já participou, dizendo, né? Tem até uma companheira aí, uma amiga da 104, se não me engano, de Tumiritinga, que ela cita aí que também não tem certeza, né? É, a gente fica triste porque são situações que muitas vezes... É, precisa de alguém para chegar, apoiar. E eu estou aí. Eu quero falar para quem hoje pode entender que não tem certeza da salvação. Faça isso. Vai na presença de Deus como você vai no médico. Pergunta para Deus, Senhor, o que eu preciso para ter certeza da minha salvação? E aí o Senhor vai te dizer para você, pela palavra dEle, frequente uma igreja, abre a Bíblia, leia ela, e o Senhor Deus ele vai te dizer. E aí eu digo para você como pastor, primeira coisa, aceita Jesus Cristo como seu Salvador, entrega tudo nas mãos dele, e as demais coisas, como diz a palavra, elas serão acrescentadas em nossa vida. É viver uma vida íntegra, uma vida na presença do Senhor. Se você pecar, dobre seus joelhos, peça perdão, e aí a gente vai vivendo de acordo com o que diz a palavra do Senhor Jesus. Deus abençoe a todos.
0: Pastor
2: Elias. É
0: possível
2: ter certeza.
0: Cândido, aí do Porto, Deus abençoe o senhor também, tá bem? Bom dia, Tony. Na minha opinião, nós temos que ter certeza da nossa salvação, sim. Um abraço, Tony. A Rilza Marta, do Santa Rita. Um abraço, Rilza. 10h49.

0: 10h53, Kemily Santos Sobrenatural. Bom dia, bom dia, bom dia, alegria. 33 999 61 0104, enquete perguntando: você tem certeza da sua salvação? Alô?
1: Bom dia, Tony.
0: Bom dia.
1: Tudo bem? É o Isaías de Meritinga.
0: Bom dia.
1: Pois é, Tony. Hoje a enquete é para saber se a gente tem, se a gente tem convicção da nossa salvação, né? Ô, Tony, eu tenho convicção da minha salvação, sim, porque eu creio que Jesus é o meu Salvador, né? Foi Ele que fez o sacrifício perfeito ali para nós na cruz do Calvário. E até porque a salvação não é mérito meu, não é mérito nosso, porque a salvação é pela graça, é um favor imerecido. Nós não merecemos, mas Ele nos dá o direito de ser salvo se nós aceitar Ele como nosso Salvador e obedecer a sua palavra, né, os seus mandamentos, que se resumiu em dois, né, que é amar a Deus sobre todas as coisas e o próximo como a ti mesmo. Então, Tony, eu tenho convicção da minha salvação, sim. Eu sei para onde eu estou indo, Tony. E daqui uns dias, se Deus quiser, nós vamos estar lá com o Senhor Jesus, ou que seja no arrebatamento da igreja, ou que seja individualmente. É, que nós possamos ter convicção, sim, da nossa salvação, porque senão é em vão a nossa fé, né? É isso aí. Um abraço, fica com Deus, sou mais 104.
0: Um abraço, Isaías, Deus te guarda, te abençoa. 10h55, alô, alô.
2: Oi. Paz do Senhor, homem de Deus, fora galinheira, gente fina, gente boa.
0: Tudo bem?
2: Tô ligado aqui, ó. Conectado aqui na Grande Boston, a rádio do povo de Deus.
0: Meu amigo Amarildo.
2: Tá pertinho da gente, né, Tony?
0: Ô, Amarildo.
2: Passa a mão do Fernandinho aí, se você tiver tempo, do Fernandinho, uma bem animada aí do Fernandinho, por favor. Vou oferecer aí pra toda 104.9, o Brasil, o mundo conectado com a internet. Grande abraço, meu amigo. Tchau, tchau.
0: Amarildo Ferreira, lá de Boston, nosso querido amigo, toda a família aí, Deus abençoe. Alô, bom dia.
3: Fala, Tony, a paz de Jesus, meu querido, bom dia. Aqui é o Henrique do Bairro São Cristóvão, como é que você tá? Como é que tá o pessoal da rádio? Tudo bem, graças a Deus.
0: Beleza.
3: Tony, sim, Tony, nós temos que ter certeza da nossa salvação. Eu tenho certeza da minha salvação, entendeu? É, eu sei que o meu Jesus aí não morreu em vão por mim, entendeu? E eu sei que a promessa dele é verdadeira. Então, se eu sei que ele morreu na cruz, que ele prometeu que um dia virá para me buscar, que vai me salvar, então eu tenho certeza da minha salvação. Eu tenho que ter certeza da minha salvação, entendeu? Quem diz que não tem certeza da sua salvação é que não tem comunhão com Deus, Tony. Me desculpa, a pessoa não tem comunhão com Deus. E a pessoa não congrega, entendeu? Ah, mas fica vendo defeito de pastor, fica vendo defeito de irmão, e por isso é desculpa para não congregar, entendeu? Quando a gente congrega na igreja, né, em comunhão com a igreja do Senhor, com o corpo de Cristo, né, automaticamente a gente vai tendo mais contato com Deus, orando, jejuando, mais contato ainda, né? Então, tipo assim, aí vai brotando nós, nossa certeza que nós temos a convicção que seremos salvos, entendeu? Temos a convicção que seremos salvos, entendeu? Então, quem não tem essa convicção, infelizmente, não tem parte com Deus, não tem coisa, questão de, que eu sou pecador, realmente, eu sou pecador, mas o que Cristo disse, que ele, Paulo disse, né, que ele nos deu o direito de ser chamado filhos. Então, se somos filhos, se Paulo disse, né, que nós temos o direito de ser chamados filhos, de chamar o nosso pai, clamar Abba Pai, né, como Cristo falou, que podemos clamar Abba Pai, então eu tenho que ter certeza da salvação. Então, eu sou um filho que não vai ser salvo, entendeu? Essa é a minha opinião, Tony. Eu sou mais CD4, Rádio do Povo de Deus.
0: Max, Deus abençoa. Muito obrigado pela sua participação. 104, 24 horas no ar, 10h58.

0: Isadora Pompeu e Marcela Thaís e pai Fernandinho Emanuel.
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0: 11:05. Você participa, você fala com a gente 33 99961 0104. Você comigo aqui na Rádio do Povo de Deus. E você que tem nos ajudado numa campanha que a gente está aí, a gente sempre tem pedido doação de alimentos para abençoar famílias, né? E nesse feriado, segunda-feira, agora eu quero abençoar mais umas famílias aí com cesta básica, pessoas que nos procuram, que necessitam. Você que tem abençoado aí com alimentos e pode ajudar com alimentos, você pode falar comigo no 33 99961 0104. Deus te guarda, te protege, Deus te abençoa, tá bem? Gente, o grande evento Labaredas está acontecendo, começou ontem na primeira igreja do Evangelho Quadrangular, hoje, amanhã vai estar presente lá o nosso querido cantor Jonathan Rodrigues, né? Bota para mim no ponto aí como será o amanhã do Jonathan para a gente tocar aí. Eu quero mandar um abraço para você que está ouvindo a gente aí no sítio, na chácara, na fazenda, no supermercado, na padaria. Hoje é sábado, né? Você que está chegando aí para o grande congresso, você que já está aí participando do congresso Labaredas, Senhor Jesus te abençoa. Elci Tavares, um abraço. Carlos da Vale, Neuza Gil, alô, alô, James Peixoto, Wilson Luiz, Robadel, ô Wilson, meu amigo Alan Grimaldo Faria e a Camila Ferreira. Quero mandar um abraço a Gabriela Ferraz. Gabriela, Deus te guarda aí, tá? Te ampara, te protege e seja sempre, sempre, sempre com você. São 11 horas e mais 7 minutos, meio-dia tem o horário eleitoral gratuito e depois o Visita ao Seu Lar e logo depois tem a comunicação do Roberto Alves, comunicando no Show da Tarde, sabadão, hein? Pois é, pois é, pois é. E aí, como é que você tá? São 11 horas e mais 7 minutos aqui no horário brasileiro. Meus amigos caminhoneiros, minhas amigas donas de casa, hein? Tá tudo bem, tudo certinho, tá tudo jóia? Pois é, o que mais preocupa o Galo é a saúde de jogadores, né? A frase veio durante a coletiva do técnico Eduardo Domingues, do Atlético Mineiro, falando, né, sobre esse problema aí, né? A ausência do departamento médico. Então, o Atlético vai competir até o último minuto e conseguir realmente mostrar um bom trabalho. Hã? Como é que tá a situação dele no brasileiro? Pois é, mas o Galo conseguiu aí no último jogo agora um empate, né? Com o Atlético do Paraná, trouxe aí um pontinho positivo. Hã? Pois é, então. Mas a vida é desse jeito assim mesmo, né? Um dia vai, outro dia vai, outro dia não vai. Depois dessa partida, o técnico revelou que o Cuejo sentiu ali algo similar. Seguiu na partida e naquele momento o time já tinha feito todas as trocas. O argentino é o artilheiro do Galo no ano com 9 gols. Tem muita gente aí no Galo, no departamento médico, né? Mas é desse jeito. 11:08. E o Cruzeiro reassumiu, né, meu amigo João Vitor Rolando? Reassumiu. A liderança na classificação do segundo turno no Brasileirão, quando ele derrotou aí o São Paulo por 2-0. Foi beneficiado também pelo empate na Vila Belmiro entre Santos e Flamengo, 2-2. As três equipes estão empatadas com 21 pontos ganhos, mas a equipe mineira tem uma vitória a mais, 7-6 dos adversários. Agora, a curiosidade é que o Santos fez 21 pontos em 19 jogos no primeiro turno, quando ficou na 15ª colocação. 11-9, Deus abençoa você.

0: Jefferson e Suelen, ele reina, Jonathan Rodrigues, como será o amanhã?
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0: Bom dia, bom dia, bom dia! 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Tá na 7 de setembro, de 11 horas e 18 minutos, é a hora certinha. Tony, tenho certeza da minha salvação, sou a Thalita Alves, moro em Coronel Fabriciano. Bom dia, Tony, se eu tenho certeza da minha salvação, 100%, porque eu procuro viver a palavra de Deus, é o Glauber do Vila Isa, obrigado, Glauber. 11 horas e mais 18 minutos. E aí, caminhoneiro, como é que você tá? Tudo bem? Tá tudo certinho? Tudo beleza? Dona de casa, você meieiro, sitiante, fazendeiro, proprietário rural. Alô, João Marcos. Ô, João Marcos, Deus te guarda aí, querido. Deus te abençoa, te protege, viu? Multiplica tudo aí da sua vida. Um abraço, ele tá lá na América. Lorival, meu amigo aí, um abraço, bom dia. Ô, rapaz, tem um amigo lá na América que esses dias também sofreu um acidente, já tem uns, me parece que uns 2 ou 3 meses, hein? Ele tá lá na América, sofreu, se não me falha a memória, foi um acidente de veículos, eu não sei se foi de veículos, se foi um acidente no trabalho, mas ele tá lá na América, se recuperando, né? Mora lá, tá trabalhando lá, aí sofreu um acidente lá, tá? É uma luta, né? Hã? É, rapaz, é o Rodrigo Donato Ferreira, meu amigo. Ô, Rodrigo, olha, Deus te guarda aí, te abençoa, te protege você, tá bom, querido? Senhor Jesus esteja aí. 11 horas 20 minutos. Silvia Soares do Cardo, bom dia, Tony de Oliveira. Eu tenho certeza da minha salvação, porque um dia aceitei o Senhor Jesus como meu Senhor e Salvador. Ó, um abraço então, amém. Deus te abençoe, tá? 11:20, tá acontecendo o evento Labaredas, ontem, hoje e amanhã, primeira igreja do Evangelho Quadrangular, Avenida Brasil, bem no centro da cidade.

0: 104, Eliane Fernandes, Minha Casa Te Adora, Cícero Oliveira, Nada é Meu, Tudo é de Deus.
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0: Bom dia! É o Bom Dia Alegria sempre com você, né? Pois é, e a nossa enquete está aí, caminhando para a reta final, né? Você tem certeza da sua salvação? Tem certeza qual é, hein? 33 999 61 0104. Bom dia, bom dia. Edmilson Cardoso, hoje é sábado, tem café com rapadura aí hoje? Será que tem? Tem um docinho de leite lá, rapaz? Edmilson, hein? Esse Edmilson é boalhão, né? Gente boa, tá lá no Lava Jato trabalhando agora, né? 11 horas e 28 minutos, vê se quando ele bate um papo com o Jânio lá, o Jânio chega lá, senta, troca uma ideia com ele, bate papo, eita, é bom demais. Muito bem, estamos caminhando para a reta final da enquete, né? Ô dona Neuza de Ipatinga, um abraço, viu? Obrigado pelo carinho. O João Marcos, Deus abençoe a Eneide aí nos Estados Unidos, Djalme Marisa, sabadão. É segunda-feira, é feriado. Será que o povo vai passear? Vai? Hã? Vai dar uma descansada? Oi, Ivaí. Ô, Anderson, Vera Lúcia. A Vera já me mandou mensagem. Ô, Tony, eu tô longe de Valadares aí. Dona Ruth. Ô, Dona Ruth. Alô, Belinha. Alô, Dona Estela. Alô, sou Ismael, bairro São Paulo. Tudo jóia aí? Geraldinho, Montemor, Luiz Fernando, Charles e Dini. Aquele abraço. Amarildo Ferreira, Marcelo, com a esposa Eliane, Cláudio, nos Estados Unidos. São ouvintes que nós chamamos de cadeira cativa, sempre estão nos ajudando a fazer o programa e participando, né? 11h29, Sebastião, Donizete, Reinaldo, Bom Jesus do Prata, João Marcos, um abraço aí, Diácono Alex lá em Perdões, Deus abençoa, ô Pastor Roberto, ô Natalina, Washington, bairro Santa Terezinha, deixa eu cumprimentar aqui o Wellington também, o Washington Luiz, José Batista, fila de Pouso Alegre. José Batista gosta do Pastor Elias. Ele disse, gosto do Pastor Elias. Pastor Elias é gente boa mesmo, né? Não? 11h29, vamos encerrar a enquete. Alô, bom dia.
2: Oi, Tony, bom dia. Sou Iedo, do bairro Mãe de Deus. Se eu fosse olhar para as minhas fraquezas, para as minhas faltas diante do Senhor, eu diria que não tenho, né, certeza da minha salvação. Mas como eu olho é para Jesus, o autor e consumador da minha fé, então eu posso dizer que tenho certeza da minha salvação por meio da sua palavra, que diz, né? Lá em Efésios, diz, porque pela graça sois salvos por meio da fé, e isto não vem de vós, é dom de Deus, não vem das obras, para que ninguém se glorie. Então, pela fé em Jesus e pela fé na sua palavra, então eu posso dizer que tenho certeza da minha salvação através do sangue de Jesus. Eu quero dizer para a Natalina, né, ela falou com tanta convicção que ela não tem certeza da salvação, mas então eu creio que ela ainda não aceitou a Jesus, mas eu quero dizer para ela que se ela aceitar a Jesus agora, aí mesmo na sua casa, se você dobrar os seus joelhos e falar com Jesus que está lá no céu, assentado à direita de Deus, e falar, Senhor Jesus, eu te aceito como salvador da minha alma, perdoa os meus pecados e escreve meu nome no livro da vida. Com certeza, nesse exato momento, o Senhor Jesus vai escrever o seu nome no livro da vida e você vai poder afirmar que tem certeza da sua salvação. Então, minha querida, não deixe para amanhã, decida por Cristo hoje, porque amanhã não nos pertence. Que o Senhor Jesus ilumine o seu coração, ilumine a palavra dele, resplandeça a luz do Evangelho no seu coração e na sua mente, que você aceite Jesus o mais rápido possível. Que o Senhor te abençoe.
0: Um abraço, minha amiga. Deus abençoe. E aí, muito obrigado pela participação da senhora. É a Ieda Pereira. Obrigado, Ieda. Pois é, nós estamos caminhando para a reta final da nossa enquete. Deixa eu abrir a linha para mais participação. Pastor Carlos, bom dia.
3: Ô, Tony, bom dia, meu irmão. Paz do Senhor Jesus.
0: Amém.
3: Ô, Tony, esta enquete suas aí, meu amigo, que fala se nós temos ou não certeza da nossa salvação. O certo é termos certeza, sim, e lutarmos por ela todo dia. A Bíblia diz, guarda o que tens para que ninguém tome a tua coroa, ou seja, guardar com toda a sua segurança, com toda a força. E temos que lutar todos os dias para que nós não percamos a nossa salvação. A Bíblia fala em Mateus 6:34, basta cada dia o seu mal. Então, a cada manhã que o Senhor nos desperta, é a manifestação da sua misericórdia, ou seja, Deus dando-nos uma oportunidade nova para nós nos firmarmos na presença dEle. Então, o crente ele tem que ter certeza da sua salvação, porque ele tem certeza de tantas coisas, ele compra em 10 vezes, porque ele tem certeza que vai pagar. Ele faz isso, faz aquilo, porque ele tem certeza que vai acontecer. Mas duas coisas é uma certeza irrefutável, que é a certeza de que Jesus voltará para buscar a sua igreja, buscar os salvos, a certeza da morte, né? Que um dia nós vamos partir para a eternidade se Jesus não vier nos buscar enquanto vida temos. Mas uma coisa é certa, Tony, temos que ter certeza sim da nossa salvação, e eu tenho certeza da minha, por isso eu luto por ela todos os dias, procurando fugir da aparência do mal, procurando andar em forma correta para com as pessoas, agindo de forma honesta, e isso nos faz ter essa certeza. Porque o dia que nós não tivermos certeza de que somos salvos, em vão é a nossa peleja, né? Nós estamos agindo de forma debalde. Então nós precisamos trazer essa convicção em nossos corações e ficarmos cientes de que a qualquer momento Jesus virá buscar aqueles que estão porfiando por esta garantia. Deus abençoe você, todos os ouvintes. Fiquem todos na paz do Senhor Jesus.
0: Amém. Muito obrigado aí, Pastor Carlos, pela opinião do senhor aí, viu? 11h34. Vamos encerrar a enquete? Está na hora? Está na hora, né? Muito bem. 7 de setembro, 3043, onde está? Está lá em Geomig. Está construindo ou reformando? 32128800. O Fernando, em Geomig, está aí. Bom, eu estou encerrando a enquete. Você tem certeza da sua salvação? Você participou, você falou comigo. Qual é a enquete de terça-feira, Tayane? Porque segunda-feira é feriado, né? Os católicos celebram a padroeira do Brasil, Nossa Senhora Aparecida, e o Dia das Crianças, na segunda-feira. Então é um feriado nacional. Segunda-feira nós não temos programa, mas terça tem. Qual é a enquete de terça-feira, hein? 11h35. Ah, não vamos falar desse assunto na terça-feira? Então tá. Presta atenção o que a enquete vai perguntar. Música secular traz maldição? E aí? Tony, eu gosto de ouvir uma musiquinha chonada. Eita, eu gosto. Eu gosto de ouvir uma música internacional apaixonada. Eu gosto de ouvir uma música romântica. Aí o outro diz, mas eu gosto de ouvir um forrozinho. Quando toca um forrozinho, rapaz, dá vontade de arrastar o pé. E aí? 11h35. Bom, nós vamos falar desse assunto na terça-feira. Você vai me ajudar a fazer o programa. Música secular traz maldição? Eu posso ouvir outro estilo de música que não seja música evangélica, música religiosa? Posso? Ô, Tony, eu gosto de ouvir um Roberto Carlos. Rapaz, quando toca uma música do Roberto Carlos, eu gosto. E aí, qual é a sua opinião? Música secular traz maldição? Nós vamos falar desse assunto na terça-feira. Você vai me ajudar, hein? 33999610104. Alô, bairro Santa Rita. Dona Lia para o esposo Somanel. Somanel é fã dos Levitas. Vamos tocar aí o Dose Dupla agora, o João Vitor Rolando. Tá no ar para todo o Brasil. Dose Dupla.
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Bom dia! 11h44, bom dia, meieiro, sitiante, fazendeiro, proprietário rural, médico, advogado, dentista, pedreiro, carpinteiro, pintor. Você que tá na obra aí, pessoal do mercado municipal, bom dia, bom dia, bom dia. Bom dia quem tá ouvindo a gente na chácara, na fazenda. Ô, Tony, você não fala ali mim, eu tô te ouvindo aqui na fazenda. Você também não mandou uma mensagem. Mas é isso aí. Dilma de Souza de Chalé. Ô, Dilma, um abraço, querida. Que o Senhor Jesus te guarde aí, te abençoe, te proteja, né? Você tem aí uma manhã maravilhosa. Já tá chegando a tarde aí com muita paz para todo o povo. Conceição do Castelo. João Felipe, ô João, um abraço aí para todo o pessoal de Conceição do Castelo, no Espírito Santo, né? Um abraço muito grande, muito grande. 11h44, daqui a pouco o horário eleitoral, daqui a pouquinho visita ao seu lar, daqui a pouquinho o nosso amigo Roberto comunicando no show da tarde, trazendo muitas e muitas e muitas informações para você, muito louvor na sua tarde, né? Muito louvor aí nessa tarde maravilhosa de sábado, né? É isso aí. 15 minutos agora, faltando para o meio-dia. E aí, deixa eu mandar um abraço aqui para o José Leite. Zé Leite, um abraço. Ele está lá em Cachoeiro do Itapemirim. Opa, hã? Terra do Roberto Carlos, terra do Roberto Carlos. É povo aí de Cachoeiro do Itapemirim. Um abração muito grande para todo o pessoal. Um carinho aí, viu? Quero mandar um abraço também ao pessoal do GV Shop, ao pessoal do Mercado Municipal. Ô, turma aí, como é que está o mercado municipal, hein? Tudo jóia? Tudo bem? Tá tudo certinho? Então tá bom. 15 pro meio-dia.

0: aqui. Bom dia, alegria.
1: Aleluia. Vamos descer a casa do oleiro. Quem crê que ele está presente aqui, glorifique o seu nome.

0: Muito bem, minha gente querida, minuto para o meio-dia. Valesca Maísa está nas mãos de Deus. E o Nani Azevedo, Casa do Oleiro, além do Rio Azul, com a Júlia Vitória.
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0: Muito bem, minha gente querida, reta final. João Vitor Rolando produziu, Tony apresentou na OPEC Operações Comerciais, Daiane Cristiane, Carlinhos no Alto da Montanha. Vem aí o horário eleitoral gratuito e vem aí também o show da tarde com o Roberto Alves. Ele já tá aí, ó, soltar um vozeirão bonito no show da tarde. Deus te guarda, te abençoa. Vem aí o horário eleitoral gratuito. Valeu, Brasil!
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0: abençoe.
1: Eu tenho uma palavra para te dar. Preste muita atenção. Até aqui, a história te marcou. Mas a partir de hoje, é você que marca a história. Eu vou repetir. Até aqui a história te marcou, mas a partir de hoje é você que marca a história. Receba essa palavra profética no seu espírito em nome de Jesus. Deus quer te usar e através de você uma grande obra será feita. Às vezes tem forças malignas, forças espirituais que tentam travar, que tentam amarrar, que tentam nos impedir de avançar. Mas agindo Deus, ninguém é capaz de impedir. Por isso, esteja atento, esteja focado, esteja crendo que grandes coisas Deus fará na sua vida. Acompanhe o testemunho que Deus tem feito. Já já eu volto com todos vocês.
2: Deus faz. A Igreja Quadrangular mostra.
3: Essa irmã, quarta-feira passada, ela subiu de muleta. E hoje está subindo andando, sem muleta.
4: Obrigado, Jesus. Eu te amo, Senhor. O Senhor é maravilhoso.
3: A senhora mora em qual bairro?
4: Em Palmeiras.
3: Como é que a senhora veio aqui quarta-feira passada na igreja?
4: De muletas.
3: Duas muletas?
4: Duas muletas.
3: E agora está aqui sem muleta. Bate palma e dá glória. A obra que Deus tem na sua vida é grande, viu?
2: Deus faz. A Igreja Quadrangular mostra.
5: Coração, desde ontem, doendo assim aqui nas costas. Desde ontem.
3: Tá doendo aí agora?
5: Tá.
3: Feche os olhos. Jesus, eu libero a cura divina nesta hora. Toda e qualquer enfermidade, sai agora. Em nome de Jesus. Abre os olhos. Procura a dor aí, em nome de Jesus. Quem te curou?
5: Jesus.
3: Então bate palma e dá glória. O que está acontecendo com o senhor?
6: Eu tenho um problema no intestino, no estômago.
3: Tá doendo aí agora?
6: Ouvido, tá um pouquinho.
3: Fecha os olhos. Jesus, tira toda a dor do corpo desse homem agora. Que ele seja curado. Amém. Procura a dor aí.
6: Graças a Deus. Sumiu.
3: Bate palma e dá glória.
2: Deus faz. A Igreja Quadrangular mostra.
3: O que, que a senhora está sentindo?
7: Estou sentindo dor no, muita dor no corpo e tonteira.
3: Há quanto tempo a senhora está sentindo?
7: Deve ter uns 90 dias. Eu estou tomando medicamento, não está adiantando nada.
3: Não resolve o medicamento?
7: Não, não resolve. Volta tudo à noite.
3: Mas olha, eu vou orar pela senhora. E o Jesus que transforma água em vinho vai estar aqui. Pode subir no altar. Venha. Sobe, venha. Em o nome de Jesus. Aleluia, Pai. Se aproxima aqui, por favor. Qual que é o nome da senhora?
7: Meu nome é Anita Nunes.
3: Quanto tempo a senhora está sentindo essas dores?
7: Uns 90 dias.
3: Tomar remédio não resolve?
7: Tomar remédio não resolve. Remédio para dor, remédio para inflamatório. E não resolve.
3: Mas olha o que, que Jesus vai fazer aqui agora, irmãos. Porque Jesus é especialista em transformar vidas. Ele vai transformar essa dor em cura agora. Essa enfermidade em saúde agora. Quem crê da glória? Estenda as mãos em direção a essa senhora. Feche os seus olhos. Meu Deus e meu Pai. Na autoridade do nome de Jesus. Toca agora do alto da cabeça até a planta dos pés. E toda a enfermidade alojada nesse corpo. Toda doença. Todo espírito de enfermidade. Eu te dou uma ordem. Sai do corpo dela. Vai embora. Solta agora para nunca mais voltar. E como sinal deste milagre. Vai desaparecer essas dores agora. Não permanecerá mais. No nome de Jesus. Abra os olhos. Procura a dor aí. Onde é que a senhora estava sentindo, por favor? Pode procurar.
7: Graças a Deus. Para a honra e glória do Senhor, eu vim não aguentando nem andar. Mas eu falei, eu vou receber a oração. Em nome de Jesus.
3: E agora?
7: Graças a Deus.
3: Cadê a dor?
7: Graças a Deus.
0: Eu estou lá.
7: Bem, graças a Deus. É um milagre de Deus. Isso que é milagre. Basta crer e obedecer.
3: Quando a senhora andava, doía?
7: Não doía, tonteira, eu tinha que parar na estrada. Eu vim parando de lá pra cá, de ônibus. Eu desci do ônibus, acabou pra mim. Eu tava tonteira. Eu falei assim, Jesus, eu vou cair no meio da rua. Mas Jesus me ajudou a chegar aqui. É o espaço que o Senhor preparou pra mim esse momento. Tá? Não é hoje. Eu já vim várias vezes aqui. E tava sentindo essa dor. Eu fico com vergonha de vir na frente. Mas eu vim com coragem, graças a Deus.
3: Agora anda pra ver se vai continuar adorando. Anda pra lá, isso. Eita, glória, olha aí, irmãos, olha, anda, agora anda pra cá, vem, anda pra cá, a igreja bate palma e dá glória a Deus, a igreja bate palma e dá glória a Deus.
7: Muito obrigado, Senhor, e Deus que abençoe o trabalho do Senhor, e abençoe essa igreja maravilhosa que o Senhor colocou no nosso mundo, tá? Obrigado.
3: Cadê as dores?
7: Graças a Deus, eu posso mexer, eu posso virar, não estou sentindo nada.
3: Cadê as tonteiras?
7: A tonteira sumiu, é porque Deus existe, Deus está aqui. Graças a Deus, eu vim com muita fé, eu chorei tanto para chegar aqui, eu não sei quanto. Eu pedi ao Senhor para o Senhor me dar força para chegar aqui, para chegar até a frente aqui, é Jesus.
3: A senhora para chegar aqui, a senhora chorou na vinda da casa para cá?
7: Eu tô desde domingo que eu tô acamada, eu levantava, fazia minhas coisas, voltava e tornava deitar por causa da tonteira. Eu com medo de cair e não tiver alguém perto e não me ver, eu caí. Mas é Jesus, Jesus é maravilhoso.
3: Isso aqui é milagre?
7: É milagre, muito milagre, muito milagre. Para mim é muito milagre, porque isso que eu tô sentindo aqui agora... E vocês aí vão sentir também. Em nome de Jesus. Não é a primeira vez que eu venho, não. Não é a primeira vez, não.
3: Agora aqui é o lugar da senhora. A senhora não sai mais daqui. Eu vou ser o pastor da senhora a partir de hoje. Amém? E a senhora vai começar uma nova etapa. Me dá um abraço aqui.
8: Deus abençoe, viu?
3: Seja bem-vindo à família quadrangular. Levanta a mão direita, igreja. Fala assim comigo. Ele é maravilhoso.
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9: Davi, paz. Como foi o começo da sua jornada com Jesus Cristo? Como é que foi? Como você se entregou de fato nas águas, meu amigo?
10: Olha, o meu maior desejo desde pequeno era participar da Santa Ceia. Todos eram tomados por uma grandeza muito grande. Antes de nós participarmos da Santa Ceia, nós ficávamos uma hora de joelho orando e pedindo a Deus perdão por algum pecado que nós tínhamos cometido. E antes de servir a ceia, nós cantávamos o hino da harpa muito lindo. E de acordo com o que nós cantávamos, os irmãos eram tomados, eram dados línguas como de fogo repartidas no templo. E eu me lembro que eu amava aquilo e eu precisava ter uma certa idade para batizar. E eu lembro que eu queria batizar muito aos 10 anos de idade, eu não podia. E eu fiz um curso. Eu fiz 2 anos de curso e era para mim ter me batizado com 12 anos, mas eu não pude batizar com 12 anos. Eu me batizei com 14 anos. Eu me batizei dia 25 de novembro de 2018.
9: 14 anos era a idade mínima para batizar?
10: Precisava de... tinha que ter 12 anos. Era a idade mínima. E eu me batizei com 14. Teve muita gente, mas muita gente mesmo. Alugamos uma van, vários outros irmãos foram de carro, de moto, mas teve muita gente mesmo. Foi um momento muito marcante para mim no meu ministério também. E foi algo que eu sempre desejei muito, porque eu queria muito fazer parte do corpo e do sangue de Cristo. E para mim foi algo que eu me senti completo.
9: Entendi. E como é que foi esse seu início? Este momento de início, você entrou ali nas águas, depois saiu das águas, o Senhor foi te mudando, foi te transformando. Como que foi esse início? Como se decorreu? O que você sentiu naquele momento? E nos momentos subsequentes, como foi sua experiência?
10: Olha, ao batizar nas águas, eu pensei que muita coisa mudaria. E de fato mudou muito, sabe? Foi algo que para mim era um sonho que se tornou realidade. Meu sonho sempre foi me batizar e já fazer parte do corpo de Cristo. E algo que para mim antes parecia impossível se tornou realidade ao subir nas águas. E quando eu estava exatamente com 14 anos após o batismo, eu decidi me reservar simplesmente para Cristo. Foi um tempo muito difícil para mim porque eu precisei renunciar a muitas coisas para viver a vontade de Deus. Mas eu te confesso que depois disso eu cresci muito. Através de cada renúncia que eu fiz, através de cada coisa que eu... Na verdade, de tudo que eu abri mão para servir a Jesus Cristo, hoje trouxe um resultado muito grande no meu ministério. Hoje eu posso trabalhar em 16 escolas aqui em Valadares. Eu atendo cerca de mais de 1.000 jovens por semana. E é um projeto que tem alcançado muitas pessoas. Hoje eu lidero um projeto que se chama Resgate, né? É um projeto que nós temos atendido inúmeras pessoas e trago até a nossa igreja também. E através disso, muitas pessoas também têm se batizado, sabe? Se for contar do tempo do meu batismo até hoje, quantas pessoas nós batizamos, eu acredito que mais de 300 pessoas. E muitas outras pessoas têm estado firme na igreja, através dos trabalhos que nós temos realizados aqui na igreja, na quadrangular, onde é que nós estamos, através desse movimento que nós fazemos aqui em Valadares. E também aos sábados também, os trabalhos que nós temos realizados aqui todas às 5 horas da tarde com toda a juventude também, né? É um trabalho que traga muito resultado, não só o trabalho de sábado que nós temos com jovens, mas através das células também, toda terça-feira às 7h30. Esses trabalhos acontecem nas praças, acontecem nos lares também.
9: Davi, mediante tudo isso que você me falou, que é fortíssimo, pensando em alguém que está te ouvindo agora, está indeciso se aceita Jesus, se entrega ou se não entrega a vida, se batiza ou se não se batiza. Diante de tudo que você me falou, o que você tem a dizer para essas pessoas que estão precisando de decidir se batizar ou não batizar? O que você tem a dizer?
10: Para o público que nos ouve, que está em casa, eu quero dizer para você que não é tempo mais de você estar em cima do muro. Não é mais tempo de você ficar em cima da árvore, é tempo de decisão. Posicionamento. É tempo de se batizar, não para se entregar para uma religião, não para entregar sua vida para um pastor, mas entregar sua vida para Jesus. Que Deus que você precisa? É um Deus de paz? Então recebe Deus de paz. É um Deus de amor? Então recebe Deus de amor. É um Deus de conforto? Então recebe Deus de conforto. Não estou te convidando para uma igreja ou para alguma placa denominacional. Estou te convidando para Jesus Cristo. O verdadeiro evangelho fala sobre ele. E ele quer anunciar a salvação em sua casa.
9: Amém. Muito forte, viu, Davi? Muito obrigado por este testemunho. Tenho certeza que quem está ouvindo foi edificado.
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0: 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Jesus disse: se não comerdes da minha carne e não beberdes do meu sangue, não terão parte comigo. Então você não pode ficar de fora. Venha participar. 9 horas da manhã, 5 horas da tarde e também 7 horas da noite. Vai ser uma grande festa. É comunhão. É assentar à mesa com o Senhor e ser alimentado para continuar a sua jornada até a eternidade.
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3: Joel capítulo 2, por favor, versículo 28. E há de ser que depois derramarei o meu espírito sobre toda a carne. Os vossos filhos e vossas filhas profetizarão, e os vossos velhos terão sonhos e os vossos jovens terão visões. Então o que que Deus está dizendo? Ele está declarando que ele pega o corpo do homem, quando eu falo de homem eu me refiro à mulher também, e ele transforma o nosso corpo em um útero de Deus. Deus, ele quer colocar os sonhos dele dentro de quem? De um animal? De um pássaro? Não. Deus, ele quer colocar os projetos dele, os sonhos dele, ele quer colocar aquilo que ele tem para mexer com a humanidade dentro de nós. De maneira que ele transforma o nosso corpo em um útero dele. E ele deposita em nós projetos, sonhos, ideais para mexer com a nossa vida, mexer com a nossa família, mexer com quem está em nossa volta, de maneira que nós nos tornamos um depósito dos sonhos de Deus. Alguém recebe essa palavra profética? Então isso é uma promessa de Deus. Ele vem e deposita dentro de nós visão, projeto, futuro, sonhos, ideais. Por que que ele faz isso? Porque nós somos a melhor criação de Deus para essa terra. Nós somos o melhor de Deus. Nós somos tão especiais que não existe ninguém com a nossa impressão digital. Nós somos tão especiais que não existe ninguém com o nosso DNA. Nós somos tão especiais que não existe nada que é capaz de nos parar. Pessoas se levantam para te afrontar, mas olha você aqui hoje seguindo a tua vida na presença de Deus. Por quê? Porque por mais que você tenha luta, Deus acredita em você, Deus confia em você e Deus coloca os projetos dele na sua vida. Quem recebe, bate palma e dá glória. Olha o que é que diz em Lucas. Jesus, ele vindo e confirmando que o nosso corpo é útero dele. Jesus, ele queria colocar o maior projeto dele dentro de uma pessoa. E quem ele escolhe? Ele escolhe a irmã Maria. Lucas 1:35. O anjo Gabriel, ele visita a irmã Maria. E ele diz: descerá sobre ti o Espírito Santo, e a virtude do Altíssimo te cobrirá com a sua sombra. Por isso também o santo que há de ti, que vai nascer, será chamado filho de Deus. Irmãos, entenda isso. Maria era de menor, solteira. Qualquer moça que ficasse grávida, solteira, era apedrejada até a morte naquela época. E o anjo visita Maria e fala: Maria, você vai ficar grávida. Ela falou: eu vou morrer. Como que eu vou ficar grávida? Então o anjo disse: calma, Maria. Maria interpela: como vai ser isso, pois não tenho relação com homem algum. Respondeu o anjo: descerá sobre ti o Espírito Santo, e o Espírito Santo vai transformar o seu corpo em útero de Deus, vai cumprir Joel 2:28 na sua vida. E Deus engravida Maria do maior sonho dele para a humanidade. O Deus que no passado engravidou Maria, ele está aqui para nos engravidar também, de projetos, de sonhos. Uma pessoa que sonha, ela é diferente. Uma pessoa que sonha, ela passa por cima de obstáculos com mais facilidade. Uma pessoa que sonha, ela se torna uma pessoa autoastral, de bem com a vida. Por quê? Porque ela tem um foco, ela tem um alvo, ela tem um propósito, ela tem um objetivo a ser alcançado. A pessoa que sonha, se está chovendo para ela, não faz diferença. Se vê uma dorzinha de cabeça para ela, não faz diferença. Por quê? Porque ela tem sonho. Mas a pessoa que não sonha, se o vento virou, ela já reclama. Ela não tem alvo, não tem foco, não tem objetivo. Por isso que Deus nos trouxe aqui para nos dizer: eu vou colocar dentro de você os meus sonhos, os meus projetos. Olha o que é que a Bíblia diz, irmãos, em Gênesis 41, 32. Diz assim: e o sonho de Faraó, fala comigo, era grande demais. E o sonho de Faraó foi repetido duas vezes. É porque esta coisa é determinada por Deus. Fala comigo: e Deus se apressa em fazê-lo. Irmãos, o sonho de Faraó era grande. Era o quê, irmãos? Fala comigo: grande. Eu não vi, era o quê? Porque
11: quem colocou dentro dele foi o próprio Deus. O que Deus coloca dentro da gente é coisa grande. Deus, ele coloca dentro de nós aquilo que humanamente falando a gente não pode fazer. É mais ou menos assim, a pessoa está desempregada, mas Deus coloca dentro dela o sonho dela ser patrão e ter o seu próprio negócio. A pessoa não tem como pagar o aluguel, e Deus coloca dentro dela o sonho de uma casa com 3 quartos, com suíte, com tudo organizado. Não tem dinheiro para pagar ônibus, e Deus coloca dentro dela o sonho do carro 0 quilômetro, daqueles, do jeito que ele tanto gosta. A pessoa está solteira e Deus coloca dentro dela já o sonho de ter filho, de se casar. Por quê? Porque Deus é assim, ele não depende da minha realidade para colocar o sonho dele dentro de mim, ele só depende da minha fé. Alguém tem fé para ser útero de Deus? Então aplaude e glorifica o Senhor. Olha o que diz Gênesis capítulo 37, versículo 9 e versículo 10. José teve um sonho. Teve José outro sonho e o contou aos seus irmãos, dizendo: tive ainda outro sonho, e eis que o sol, digo o sol, e a lua, e 11 estrelas se inclinavam perante mim. Quando o contou ao seu pai e aos seus irmãos, repreendeu o seu pai e disse-lhe: que sonho é esse que tiveste? Porventura viremos eu e tua mãe e teus irmãos a inclinar-nos o rosto em terra diante de ti? Irmãos, sabe quem José era? José era um pé rapado, um Zé ninguém. Mas um dia ele levanta grávido de um sonho. Um dia ele levanta grávido e ele vai contar o sonho dele para sua própria família. Ele falou: pai, mãe, meus 11 irmãos, eu tive um sonho. Aí o pai falou: então conta o seu sonho. Ele disse: eu sonhei que o sol, que é o Senhor, meu pai, eu sonhei que a lua, que é a minha mãe, eu sonhei que as 11 estrelas são os meus 11 irmãos, vocês vão ficar de joelho na minha presença. O pai, a mãe e os irmãos falaram: você está ficando doido? Interna esse menino na clínica Pinel. Como é que nós vamos nos ajoelhar diante dele? Isso está errado. Isso não vai acontecer. Entenda uma coisa, irmãos: o sonho que Deus nos dá não tem nada a ver com a nossa realidade. E quando ele conta aquilo, ele não foi compreendido. Entenda, ninguém vai compreender o seu sonho, porque Deus deu o sonho, foi para você. Então Deus vai falar é com você, não com quem está em sua volta. E ele conta aquilo e ninguém acredita nele, mas ele declara: foi Deus que colocou dentro de mim, e Deus tem pressa em realizá-lo. Ei, o seu sonho é Deus que coloca dentro de você, e Deus tem pressa em realizá-lo. Pastor, mas eu não tenho condições. Deus manda te dizer: nem a morte, nem a vida, nem altura, nem profundidade, nem anjos, nem demônios, nem passado, nem presente, nem futuro, nada vai impedir que o sonho que Deus colocou dentro de você nasça. Quem recebe, bate palma e dá glória a Deus, igreja. Abacuque capítulo 2, o sonho de Abacuque. Repete, irmãos, agora no lugar de Abacuque fala o seu nome, vamos lá, o sonho de Flamarion. Repete, igreja. Olha o que que Deus falou com Abacuque, e o que que Deus fala com a gente. Coloque sobre a sua torre de vigia, e sobre a fortaleza, e me apresentarei e vigiarei, para ver o que me dirá, e o que eu responderei no tocante à minha queixa. Escreve a visão. Fala comigo, irmãos, escreve a visão. E torna-se bem legível sobre tábuas. Fala comigo, para que possa ler até quem passa correndo. O que que a gente lê até passando correndo? É outdoor. Deus está dizendo: pega o seu sonho e coloca no outdoor lá na Avenida Minas Gerais. Pega o seu sonho, escreve ele, e deixa as pessoas saberem aquilo que você está sonhando. Abacuque, ele dá essa direção, Deus fala isso com ele, e Deus continua dizendo assim, ó, verso 3, pois a visão é ainda para o tempo determinado, e se apressa para o fim, mas ainda que se demore, espera-o. Levanta a mão e diga assim, porque certamente virá, e não tardará. Repete, certamente virá, e não tardará. Irmãos, entendo isso aqui. Alguns vão dizer assim, não conte o seu sonho para ninguém. Só que Deus fala ao contrário, coloca no outdoor da cidade. Alguns vão dizer, vai gorar, vai ter inveja. Deus fala ao contrário, eu te protejo, eu estou contigo, escreve a visão, anuncia. Alguns falam, vai gerar inimigo, mas Deus está dizendo, eu estou com você. Vai gerar problema, mas Deus está dizendo, eu estou com você. Não tem como não acontecer quando Deus está com você. Ah, pastor, mas a inveja vai ser grande. Mas o teu Deus é maior do que qualquer inveja. Não tem como esconder sonho. Não, pastor, eu não vou trocar de carro, não, porque alguém vai ver meu carro novo e vai me criticar. Não tem como esconder sonho. Joquebede sonhou com Moisés, o menino nasceu com 3 meses, não teve jeito dela esconder ele mais. Não tem como a gente esconder sonho por muito tempo. E o sonho, irmão, você tem que estar preparado para chegar até ele, e quando ele se cumprir, você tem que estar preparado para ter estrutura emocional pelas lutas que ele também gera dentro de nós. Quem entendeu diz amém. Meu sonho é ter um filho. Sonhou, não é? O menino veio. Tem mãe que tem sonho de ter filho, depois não dorme mais, porque o filho só fica na madrugada fora de casa. Sonhei em montar minha empresa. Montou. Depois só dá problema. Você tem que ter sabedoria até para administrar o sonho. Eu sonhei em pregar o evangelho nessa cidade, fora das quatro paredes. E nós vimos a Expo Agro, esse momento maravilhoso. A gente sonha, mas para o sonho acontecer, você tem que ter estrutura pelas lutas que você vai enfrentar. Quem entendeu, bate palma e dá glória a Deus. Olha o que é um sonho, Hebreus capítulo 11, versículo 1. Olha o poder da fé nos meus sonhos. Diz assim, ó. Ora, a fé é o firme fundamento das coisas que se esperam e a prova das coisas que não se veem. A fé não foi, a fé não será, a fé não é passado, a fé não é futuro, a fé é o presente. Está demorando, mas creia que Deus está preparando o melhor. Deus, ele coloca o poder dele, os sonhos dele dentro de nós, para a gente viver o tempo presente, os projetos dele, o sonho dele. Põe a mão na barriga e diga assim, vai nascer. Repete, vamos lá. Vai nascer o quê, pastor? Não sei, mas vai nascer o sonho que Deus coloca dentro de você. Tenha certeza que mesmo que você não esteja vendo, vai acontecer na sua vida pela fé.
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13: Grande Deus e poderoso Pai, Deus que nunca perdeu uma batalha. Meu Deus, nós entramos na Tua presença reconhecendo que tudo vem de Ti e depende de Ti. Consagramos os nossos dias, nossos passos, nossa casa, nossa família e os nossos projetos ao Senhor. Meu Pai, abençoa cada um agora, dando direção, provisão e portas abertas. Onde houver tristeza, libera a alegria. Onde houver incerteza, libera a convicção. Onde houver escassez, manifesta a provisão. Onde houver lutas, libera a vitória.
1: Meu Deus, eu declaro que essas pessoas não andarão sozinhas, porque o Senhor vai à frente delas, vai guardá-las de todo mal. O Senhor vai te livrar de todo laço do inimigo e firmar os seus pés na vontade dele. Meu Deus, que a tua presença seja constante, que o teu Espírito Santo conduza a cada um e que tudo que eles fizerem glorifique o teu nome. Meu Deus, nós entregamos nas suas mãos cada ouvinte que ora comigo agora, e que a tua bênção os alcance. É a minha oração em nome do Pai, em nome do Filho e em nome do Espírito Santo de Deus. Amém, Jesus.
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15: 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Meio-dia e 41.
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0: mas eu não vou vencer, eu não vou romper. Por quê? Porque o que nos dá poder é a unção. Ela nos dá poder para quê? Para profetizar. Ezequiel 37, era um vale de ossos secos, mas Ezequiel estava revestido de unção. Ele profetizou vida no meio da morte. Os ossos secos passaram a viver, porque Ezequiel profetizou. Quem tem unção profetiza.
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8: Quem lê Bíblia vê diferente do que aquele que não lê. Quem ora enxerga as coisas diferente daquele que não ora. Pastor, mas eu já sou crente há muitos anos. Não existe experiência cristã que sustente alguém na unção. Mas existe todo dia eu falar com Deus e todo dia Deus falar comigo. Nós precisamos entender isso. Olha que coisa, eram 12 homens. Dois orava, falava com Deus e ouvia Deus falar coisas através da palavra. Josué e Caleb, cheio de fé, eles disseram assim: nós vamos vencer esses gigantes, esses inimigos. Dois que não lia a Bíblia, Deus não falava com eles, só estava na experiência, não orava, não falava com Deus, disseram: nós vamos morrer.
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0: 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Você acabou de ouvir aí Juliane Souza, A Jesus. Som e Louvor, Deus Está Caprichando. E Midian Lima, Shekinah. 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
0: 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Hora certa, 1h20.
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0: Show da Tarde, trazendo os louvores aí que inspiram o seu coração nesse sabadão de tarde, né? Com vocês até às 5 da tarde aqui. Você acabou de ouvir Jet Worship, Sou Grato por Seu Amor, Camila Campos, Culto de Fogo e Samuel Eliotério, Pra Te Ferir. 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Hora certa, 1h36.
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0: 104, a número 1 no coração do povo de Deus. Você acabou de ouvir Alisson Santos, Quem Viver Vai Ver. Lindo louvor aí para inspirar a sua tarde de sábado, hein? A gente ouviu também Júlia Vitória, De Dentro Para Fora, Comunidade da Zona Sul Rompendo em Fé, e Exila, Chuva de Poder. Só louvores lindos, né, para inspirar a sua tarde de sábado aí. Agora a gente vai dar uma pequena pausa, porque vem aí o programa Visita ao Lar com o pastor Flammarion, mas fica ligado porque já já a gente volta com o Show da Tarde.
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3: Deus te abençoe. Eu tenho uma palavra para te dar. Preste muita atenção. Até aqui, a história te marcou. Mas a partir de hoje, é você que marca a história. Eu vou repetir. Até aqui, a história te marcou. Mas a partir de hoje, é você que marca a história. Receba essa palavra profética no seu espírito, em nome de Jesus. Deus quer te usar. E através de você uma grande obra será feita. Às vezes tem forças malignas, forças espirituais, que tentam travar, que tentam amarrar, que tentam nos impedir de avançar. Mas agindo Deus, ninguém é capaz de impedir. Por isso, esteja atento, esteja focado, esteja crendo que grandes coisas Deus fará na sua vida. Acompanhe o testemunho que Deus tem feito. Já já eu volto com todos vocês.
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3: Eu vou mostrar para você 7 passos que te tira da condição do natural e te leva para a condição do sobrenatural. 7 passos que te tira do comum e te leva para o incomum. 7 passos que te tira do campo daquilo que você só vê e te leva para o nível daquilo que você crê. 7 passos que vai extrair milagres do céu para a sua vida. Entenda que milagres não são acidentes espirituais. A Bíblia revela princípios que posicionam o homem e a mulher para viver o sobrenatural de Deus. Existem princípios, existem atitudes, existem decisões, existem passos a serem dados. Primeiro passo para que o milagre seja gerado. Diga comigo assim, tenha fé, mesmo quando tudo diz não. O milagre começa onde a lógica termina. Marcos 9:23. Jesus, ele diz assim, ó: tudo é possível ao que crê. Fé não é sentir. Fé é confiar.
8: Fé é permanecer. Fé é você entender que quando tudo aqui na terra diz não, há um Deus no céu que diz sim. Quando tudo aqui na terra diz que é impossível, existe um Deus no céu que diz: eu torno possível todas as coisas da tua vida. Primeiro passo para gerar um milagre: ter fé mesmo quando tudo diz não. Segundo passo para gerar um milagre: declare mais do que reclama. Palavras liberam vida ou palavras bloqueiam o agir de Deus? Quando eu falo, ou eu libero vida de milagre, mas quando eu falo, eu posso também bloquear o agir de Deus na minha vida. Provérbios 18, 21 diz assim: a morte e a vida estão no poder das palavras que saem da sua boca. Pare de alimentar o problema e comece a liberar a promessa. Quando uma pessoa reclama, ela está alimentando o problema. Mas quando uma pessoa declara, ela está liberando a promessa. Deus não te chamou para você alimentar problema, mas Deus te chamou para liberar promessa. Alguém recebe essa palavra? Terceiro, como é que eu vou liberar um milagre? Obedeça mesmo sem entender. Pastor, não estou entendendo nada. Obedeça. A Bíblia diz que Abraão, ele era fortificado na fé, dando glória a Deus. O milagre não tinha chegado, ele dando glória a Deus. Isaac não tinha nascido, ele dava glória a Deus. A porta não tinha se abrido, ele dava glória a Deus. O testemunho não tinha sido contado, mas ele dava glória a Deus. Por quê? Quando você obedece mesmo sem entender, você permanece no seu nível espiritual de fé. Grandes milagres estão escondidos em instruções simples. Olha João capítulo 2, versículo 5. João 2:5. A irmã Maria diz assim, ó: disse então sua mãe aos serventes: fazei tudo quanto ele vos pedir. O que que significa isso? Vocês podem não estar entendendo nada, mas obedece e faz tudo que Jesus manda. Ele mandou pegar a talha, pega. Ele mandou buscar água, busca. Ele mandou derramar água na bacia, derrama. Ele mandou você jejuar, jejue. Ele mandou você orar, ore. Ele mandou você fazer uma campanha, faça. Ele mandou você vir para a igreja, venha.

faço para que o milagre seja gerado? Quarto passo para gerar um milagre. Perceba para ser obedecido, porque quando você obedece, você está dando um passo para que o milagre seja gerado.

0: Você não vai conseguir. E eu falo, eu vou conseguir. Você não vai chegar lá. E eu digo, eu vou chegar lá. Aí, às vezes, tem gente quando está perto. Ah, não dá mesmo, não. Eu não aguento mais. Eu não suporto mais. Eu vou desistir de orar por essa situação. Você não está vendo. Mas talvez você estava a um passo de alcançar o milagre.
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2: Grande Deus e poderoso Pai, Deus que nunca perdeu uma batalha, eu quero profetizar que haverá paz onde havia guerra, haverá provisão onde havia miséria e escassez, haverá vida no meio do cansaço, da dor, da tristeza e da angústia. Que você seja uma bênção, coberto pela graça de Deus, firmado na fé, e fique confiante nas promessas do Senhor. Aquilo que você coloca no altar diante de Deus, o peso, a dor, a frustração, o medo, a angústia, a tristeza, a decepção, não tem poder de te esmorecer, porque o teu Deus é mais forte, o teu Deus é maior, o teu Deus, ele pode todas as coisas. Eu oro por cada ouvinte desse programa agora, em nome do Pai, em nome do Filho e em nome do Espírito Santo de Deus. Amém, Jesus.
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É isso aí, Show da Tarde tá de volta, trazendo para você louvores aí para inspirar o seu sábado à tarde. Valadares agora fazendo 26 graus de ensolarado aí. E a gente precisa ouvir músicas, né, que inspiram o nosso coração, que nos trazem alegria, que nos trazem esperança. E é isso, o Show da Tarde traz para você o melhor do louvor aí para inspirar a sua tarde de sábado. Vamos em frente. 104, a número 1 no coração do povo de Deus.

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0: É isso aí, você acabou de ouvir aqui na 104, Fabiana Anastácio, Deixa Comigo, e também Casa Worship e DJ PV, O Céu é o Meu Lugar. 104, a número 1 no coração do povo de Deus.
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0: 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Hora certa, 104, 2h20.
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0: Gabriela Gomes aqui no Show da Tarde com a música Deus Proverá. Você ouviu também Matos Nascimento, são 4 horas da manhã. A gente ouviu também Gisele Nascimento, Ana e Eliseu Alves, Encontrei Meu Lugar. É isso aí, estamos aqui, agora são 2h40, né? A gente está aqui na 104, a número 1 do coração do povo de Deus.
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0: Hora certa, 2h41.
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10: Quando eu oro, eu falo com Deus. Quando eu leio a Bíblia, Deus fala comigo. É impossível alguém viver sem falar com Deus em oração todo dia. E alguém viver uma vida espiritual sem Deus falar contigo todo dia através da palavra. Pastor, mas eu não gosto de ler a Bíblia todo dia. É porque você não gosta de ouvir a voz de Deus todo dia. Por que que eu leio a Bíblia todo dia? Porque todo dia eu quero ver Deus falando comigo. Por que que o Senhor ora todo dia? Porque todo dia eu quero falar com Deus. Se eu quero falar com Deus, eu oro. Se eu quero que Deus fale comigo, eu leio a Bíblia. E quando eu falo com Ele, quando Ele fala comigo, eu vou estar revestido de unção. E quem tem unção, nada pode paralisá-lo.
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2: Agora na 104, Fernandinho, infinitamente mais.

0: 104, a número 1 no coração do povo de Deus. Você ouviu Sara Farias, Eu Posso Orar Por Você. Ouviu também Ministério Graça, A Fé, Júlia Vitória, Cantarei Teu Louvor e Fernandinho Infinitamente Mais. Já já a gente volta com mais louvor.
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0: 104, 3 e 1.
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0: 104, a número 1 no coração do povo de Deus. Você acabou de ouvir Cassiane, Vou Deixar na Cruz. Ouviu também Jet Worship, Olha Pra Mim. Damares, Eu Quero Ver o Meu Milagre. E Thales Roberto, O Que Queres de Mim. Já já a gente volta com mais louvor.
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0: 104, 3 e 22.
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0: 104, a número 1 no coração do povo de Deus. Você ouviu Delino Marçal, Guarda Meu Coração, Amanda Vanessa, Se Deus Disser, e Eli Soares, Agindo Deus. Já já, mais louvores para você aqui na 104, a número 1 no coração do povo de Deus.
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0: 104, 3 e 38.
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6: Agora na 104, Ana Nóbrega, Nada Temerei.

0: 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Você acabou de ouvir Cris Duran, Incomparável. Ouvimos também Gabriela Rocha e Elevation Worship, Vida aos Sepulcros. Ouvimos também Morada, Tudo é Teu, Nova Criatura, Rede ao Mar. E Ana Nóbrega, Nada Temerei. É isso aí. Vamos. Já já a gente volta com mais louvor pra vocês.
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4: São é o mesmo que autorizar. Alguém aqui consegue parar uma carreta na mão? Não consegue. Se a gente tentar parar, ela nos atropela. Mas um policial revestido de autoridade, ele levanta a mão e ele para a carreta. Por que que ele para? Porque ele tem uma unção. Ele tem uma autorização para dizer pare e a carreta para. Sem que ele faça muita força. A unção de Deus, ela abre porta sem você fazer muita força.
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0: 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Você ouviu Thales Roberto, A Resposta. Ouviu também Aline Barros, Imensurável. Som e Louvor, Vigília. Programa Show da Tarde com você até às 5.
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0: 104, hora certa, 4:17.
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0: 104, a número 1 no coração do povo de Deus. Você ouviu Ana Paula Valadão, Assim Como a Coça. Ouviu também Ednan Rufino, Joelho no Chão e Boca no Pó. Juliane Souza e Lucas Agostinho, Canção de Que Não Envelhece. Davi Sasser, Senhor e Rei. E Gabriela Rocha, Diz. Programa Show da Tarde, com você até às 5.
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1: 4h41.
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1: Irmãos, eu perguntei a Jesus: Jesus, por que tu me escolheu? Logo eu, um maconheiro, um cheirador de cocaína, alguém que jogou o nome da família na lama. Eu perguntei: Deus, por que eu? Por que tu me escolheu? E Jesus me respondeu: porque eu escolho as coisas loucas deste mundo para confundir as sábias. Porque eu escolho aqueles que não são para confundir os que são. Porque eu escolho as coisas fracas e desprezíveis deste mundo para aniquilar as fortes. E durante este diálogo com Deus, Ele me deu uma canção nova. E eu vou cantar para você. Se acomoda aí no seu lugar, senta um pouquinho.

que você fosse boca de Deus aqui esta noite e emprestasse seus lábios ao Senhor e cantasse para a pessoa que está do seu lado: filho, eu quero tanto. Vamos lá. 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

0: 104, a número 1 no coração do povo de Deus. Você acabou de ouvir Lázaro, Eu Te Amo Tanto, Canção e Louvor, Ainda Está Aqui, e André e Felipe, Adore. Estamos chegando aí ao final de mais um Show da Tarde. Agradecer a sua companhia e até semana que vem.
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0: 4, 5 em ponto.
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Maravilha, meus amigos. Alô, meu amigo e minha amiga. É, já está no ar o programa Sucesso Total, especial de sábado. Eu sou o Pastor Elias de Jesus. Maravilha, gente. Estou agradecendo aqui o Roberto, que esteve com vocês das 13 às 17. Ele que está aqui agora, né, na emissora com a gente. Roberto, seja bem-vindo, meu amigo. É, que Deus abençoe sempre a sua vida. Os milhares de ouvintes que estão nos ouvindo agora, eu vou pegar aí, né, a caminhada, né? Vou pegar aqui esses ouvintes do Roberto e vamos juntos até às 10!

Maravilha, minha gente, como sempre, vamos orar ao Pai das Luzes, ao bom Jesus dos Milagres, agradecendo a Ele por mais um dia. Soberano Deus e Eterno Pai, venho agradecer ao Senhor por esse dia maravilhoso, dia 10 de outubro de 2026. Muito obrigado pela manhã que passamos. Obrigado também, Senhor, porque nós deitamos ontem e levantamos hoje e fazemos parte dos viventes dessa terra. Muito obrigado por tudo. Eu te agradeço pela vida da minha esposa, dos meus filhos, a minha mãe, meus irmãos e cada irmão da 104 FM, não só de Valadares, não só de outra cidade, outro estado e outros países que estão nos acompanhando agora. Eu agradeço por tudo, Senhor. Fique conosco até as 10, abençoando a vida dos milhares de ouvintes. Eu te agradeço por tudo.

Muito obrigado, Senhor, por tudo que o Senhor tem feito. E obrigado também por aquilo que o Senhor ainda vai fazer. E obrigado pelas promessas que o Senhor tem realizado e vai realizar. Muito obrigado. Maravilha, minha gente. Já agradeceu a Deus hoje, meu amigo? Ainda não? Já agradeceu, Roberto? Já agradeceu, meu amigo, minha amiga? Agradece a Deus aí. A gratidão é a memória do coração. Maravilha, é isso aí, gente. Fica com essa canção agora. Diante do trono, te agradeço. E assim começamos agora a programação até às 10, com o melhor do gospel, o louvor que fala do amor e também da palavra de Deus.

0: Maravilha, minha gente, Carlinhos Félix, Reina em Mim. Tivemos na sequência Ariane, Deserto, e também Cícero Oliveira, Quem Tem Jesus Tem Tudo. E começamos com Diante do Trono, eu te agradeço. Eita glória, com muita vitória. A tarde tá aí, gente, daqui a pouquinho chega a noite. 5 horas e 20 minutos, sucesso total especial de sábado. Primeiro intervalo, hein?
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8: A Bíblia diz que eram 12 homens. Deus falou para eles, através de Moisés, vá lá em Canaã e espia a terra. E traga para mim motivos para esse povo continuar marchando junto rumo à terra prometida. 10 que não tinham princípios de ouvir Deus e nem falar com Deus, voltaram incrédulos. Lá não vai dar certo, lá nós vamos ser devorados, lá nós vamos ser destruídos. Só que 2 que falava com Deus através da oração e que Deus falava com eles através da Torá, que era a palavra daquela época. Aqueles 2, diz a Bíblia, chamados Josué e Caleb, eles viram diferente dos 10.
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Maravilha, minha gente, sucesso total. São agora 5 horas e 24 minutos. Daqui a pouquinho vai pular para 5 e 25. Que é isso, hein? Relógio não para, meus amigos. E olha só, tá acontecendo o maior congresso do Brasil e do mundo aqui na cidade de Valadares, ali na Avenida Brasil, 3897 Centro. Precisamente é na Igreja do Evangelho Quadrangular, né, minha gente? É, tivemos ontem a inauguração que foi forte demais. É, passou Cláudio Duarte, passou Marco Feliciano, já tivemos hoje pela manhã também, passou a Nina Silveira, tivemos também o nosso maravilhoso pastor Jerônimo pregando a palavra, passou Cláudio Duarte. Olha, daqui a pouquinho tem mais, hein? Já começou o culto lá da juventude, começou às 5 horas da tarde, mas logo mais tem o Labareda de Fogo. Não fique de fora, vá, compareça, estande, para você poder comprar livro, comprar algum presente para alguém, um amado querido. Tem também novidades lá, não vou nem contar muita coisa não, é só você indo que você vai ver. Tem praça de alimentação, Primeira Igreja do Evangelho Quadrangular, Avenida Brasil, 3897 Centro, é o Seminário Labareda de Fogo, esperado por muitos. Quem termina amanhã, termina amanhã. Vai ter pastor Júnior Trovão, minha gente. Pastor Júnior Trovão vai estar também ministrando. E hoje ele ministra, hein? Não fique de fora. Alô, meus amigos que estão acompanhando lá do Santa Rita. Tô vendo aqui, ó. Boa tarde, pastor Elias. A paz do Senhor Jesus. Aqui é a Rilza e Melqui. Ligadinhos, ligadinhos. Passa aí um louvor pra nós. Maravilha, minha gente. Grande abraço, viu, Rilza, Melqui, lá do Santa Rita, a todos do Santa Rita. A você, meu amigo, também do bairro Santa Helena, Santa Efigênia, Maria Eugênia, Carapina, bairro Senhor das Graças, Turmalina. A você do bairro que está nos ouvindo também, tá lá no Planalto, um grande abraço. A você do Jardim do Trevo, Santa Paula, que Deus abençoe a você também, que tá lá no bairro Palmeiras, Jardim Pérola. Cadê o meu amigo Geraldo aí, Mandalva? Um grande abraço a vocês aí, Vila Império, tá lá também o Arlen e a Patrícia. A todos os queridos da Niterói Valadarense, Ezequiel, Eliane Pacheco, lá do bairro Atalaia. A você também do IP, do Azteca São Raimundo, Vila Isa, Vila Parque Bituruna, Cidade Jardim. Um grande abraço. Deus abençoe a todos. Daqui a pouquinho tem mais abraço. Bom de louvor. Ô, Rilza, é Anderson Freire, Raridade? Tá aí, Rilza. Abraço a você e o Melqui e a todos do bairro Santa Rita.

tão difícil, Senhor. Você precisa decidir. Quando chega o momento da decisão, Senhor, como escolher?

0: Maravilha, minha gente linda, canção de Gisele Nascimento, Imensurável. Tivemos na sequência também, trazendo a arca Entre a Fé e a Razão, Anderson Freire, Raridade. Vamos para o segundo intervalo e daqui a pouquinho a gente volta. Sucesso total especial de sábado. Só está começando, só está começando. 5 horas e 39 minutos, já vai pular para 5h40. Vamos lá, minha gente. Daqui a pouquinho a gente volta com muito mais para você, com o sucesso total. Vamos ao segundo intervalo dessa tarde.
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Maravilha, minha gente, nós estamos de volta. Um abraço ao nosso grande amigo locutor Roberto, que esteve com vocês aí das 1 da tarde até as 5 horas. Que maravilha, hein? Seja bem-vindo aqui na emissora, meu amigo Roberto. Vamos lá, minha gente, daqui a pouquinho nós teremos o Cadeia da Prece com o pastor Flamarion Rolando. Mas vamos lá de louvor, tá chegando Salomão do Reggae, Baleia, que canção maravilhosa, hein? Salomão do Reggae com vocês, 5h44, sucesso total especial de sábado.

0: Maravilha, minha gente. Labareda de fogo está acontecendo na primeira igreja quadrangular, Avenida Brasil 3897 Centro. Daqui a pouco tem Júnior Trovão, Labareda de Fogo. Maravilha, minha gente. Quem não foi, dá para você ir hoje ainda. Isso aí, tem ingresso lá. Amém, minha gente. Alô, Cecília Mirdes. Cecília, tá lá no Santa Helena, tá ligada, Cecília, ó, grande abraço pra você, Cecília, a Vitória, um grande abraço, Deus abençoe a vida de vocês aí do Santa Helena, viu, Cecília? Tá chegando agora, minha gente, o Cadeia da Prece com o pastor Flamarion Rolando, é o Cadeia da Prece, momento da palavra de Deus, momento de fé, oração, e daqui a pouco a gente volta com muito mais pra você, amém, minha gente, é isso aí.
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1: Deus te abençoe. Eu tenho uma palavra para te dar. Preste muita atenção. Até aqui, a história te marcou. Mas a partir de hoje, é você que marca a história. Eu vou repetir. Até aqui a história te marcou, mas a partir de hoje é você que marca a história. Receba essa palavra profética no seu espírito em nome de Jesus. Deus quer te usar e através de você uma grande obra será feita. Às vezes tem forças malignas, forças espirituais que tentam travar, que tentam amarrar, que tentam nos impedir de avançar. Mas agindo Deus, ninguém é capaz de impedir. Por isso, esteja atento, esteja focado, esteja crendo que grandes coisas Deus fará na sua vida. Acompanhe o testemunho que Deus tem feito. Já eu volto com todos vocês.
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4: Dói.
3: Então tá. Bate 3 vezes. 1, 2, 3. Nome de Jesus. Olha aqui pra mim. Acabou a dor. Bate a 4ª que não vai ter mais dor. Pode bater. Como é que tá aí agora?
4: Acabou.
3: Cadê a dor? Cadê a dor? Mas como?
4: Jesus.
3: Bate palma e dá glória, irmãos.
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1: Eu vou mostrar para você 7 passos que te tira da condição do natural e te leva para a condição do sobrenatural. 7 passos que te tira do comum e te leva para o incomum. 7 passos que te tira do campo daquilo que você só vê e te leva para o nível daquilo que você crê. 7 passos que vai extrair milagres do céu para a sua vida. Entenda que milagres não são acidentes espirituais. A Bíblia revela princípios que posicionam o homem e a mulher para viver o sobrenatural de Deus. Existem princípios, existem atitudes, existem decisões, existem passos a serem dados. Primeiro passo para que o milagre seja gerado. Diga comigo assim: tenha fé, mesmo quando tudo diz não. O milagre começa onde a lógica termina. Marcos 9:23. Jesus, ele diz assim, ó: tudo é possível ao que crê. Fé não é sentir, fé é confiar, fé é permanecer, fé é você entender que quando tudo aqui na terra diz não, há um Deus no céu que diz sim. Quando tudo aqui na terra diz que é impossível, existe um Deus no céu que diz: eu torno possível todas as coisas da tua vida. Primeiro passo para gerar um milagre: ter fé mesmo quando tudo diz não. Segundo passo para gerar um milagre: declare mais do que reclama.
6: palavras liberam vida ou palavras bloqueiam o agir de Deus? Quando eu falo, ou eu libero vida de milagre, mas quando eu falo, eu posso também bloquear o agir de Deus na minha vida. Provérbios 18, 21 diz assim: a morte e a vida estão no poder das palavras que saem da sua boca. Pare de alimentar o problema e comece a liberar a promessa. Quando uma pessoa reclama, ela está alimentando o problema. Mas quando uma pessoa declara, ela está liberando a promessa. Deus não te chamou para você alimentar problema, mas Deus te chamou para liberar promessa. Alguém recebe essa palavra? Terceiro, como é que eu vou liberar um milagre? Obedeça mesmo sem entender. Pastor, não estou entendendo nada. Obedeça. A Bíblia diz que Abraão, ele era fortificado na fé, dando glória a Deus. O milagre não tinha chegado, ele dando glória a Deus. Isaac não tinha nascido, ele dava glória a Deus. A porta não tinha se abrido, ele dava glória a Deus. O testemunho não tinha sido contado, mas ele dava glória a Deus. Porque quando você obedece mesmo sem entender, você permanece no seu nível espiritual de fé. Grandes milagres estão escondidos em instruções simples. Olha João capítulo 2, versículo 5. João 2:5. A irmã Maria diz assim, ó: disse então sua mãe aos serventes: fazei tudo quanto ele vos pedir. O que que significa isso? Vocês podem não estar entendendo nada, mas obedece e faz tudo que Jesus manda. Ele mandou pegar a talha, pega. Ele mandou buscar água, busca. Ele mandou derramar água na bacia, derrama. Ele mandou você jejuar, jejue. Ele mandou você orar, ore. Ele mandou você fazer uma campanha, faça. Ele mandou você vir para a igreja, venha. Ele

0: faço para que o milagre seja gerado? Quarto passo para gerar um milagre: persevere quando nada muda. Muitos desistem na porta do milagre. Está chegando nele, desistir. Porque o mundo espiritual a gente não consegue ver. O milagre está aqui, ó. Quando eu pisar do lado dessa televisão, e eu estou lutando, estou orando, estou jejuando, estou fazendo campanha, estou vindo no altar, e eu estou indo, e eu estou, e alguém diz, você não vai conseguir, e eu falo, eu vou conseguir, você não vai chegar lá, e eu digo, eu vou chegar lá. Aí às vezes tem gente, quando está perto, ah, não dá mesmo não, eu não aguento mais, eu não suporto mais, eu vou desistir de orar por essa situação. Você não está vendo, mas talvez você estava a um passo de alcançar o milagre.
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0: Mas talvez você estava a um passo de alcançar o milagre.

0: escassez, vai cair o gigante da enfermidade, vai cair o gigante da oposição, vai cair o gigante de toda afronta de Satanás. Meu Pai, entra invadindo o impossível agora, fazendo a vida dessa pessoa que homem nenhum tem poder de fazer. Entra com a providência total, entra virando quadro, mudando o cenário, transformando histórias. É a minha oração, sabendo que aí do céu só está ouvindo, porque o que é ligado na terra, em nome de Jesus, é ligado no céu. Eu profetizo a sua vitória, a sua bênção, a sua conquista, em nome de Jesus. Amém. Que Deus te abençoe, um forte abraço e fica na paz.
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É isso aí, minha gente, maravilha, são 6:11, vai pular para 6:12. Alô, meu amigo, Lucas, um grande abraço, tá acompanhando a programação, meu amigo? Que maravilha, hein? Tá aqui a Graça e Paz, estamos juntos, ligadinho. Ontem foi bênção no Labareda de Fogo, foi demais, não foi, Lucas? Que é aquilo, hein? Marco Feliciano tremeu tudo, maravilha, foi forte demais. Seja bem-vindo à programação, meu amigo. Tá chegando o pregador Lu, eu te amo tanto. Nós tivemos aí a palavra de Deus, né? Com o pastor Flamarion, momento de oração, testemunho. E lembrando que amanhã, além do Labareda, nós temos também a Santa Ceia do Senhor. Quem é salvo, ele não pede a ceia. A Santa Ceia será às 9 da manhã, 5 da tarde, também às 7 da noite, na primeira igreja do Evangelho Quadrangular e também em uma de nossas igrejas, a Igreja do Evangelho Quadrangular, em um bairro mais próximo de você. Vamos lá de louvor, 6:12, pregador Lu tá chegando aí.

0: Maravilha, gente, isso aí foi o Pregador Lu. É, eu te amo tanto. Quem tá comigo aqui, gente? Alô, Juninho do Bairro Vitória.
1: Boa noite.
0: Boa noite, Juninho.
1: Querido amigo.
0: Diga lá, Juninho.
1: Elias, Jesus.
0: Maravilha, meu amigo.
1: Homem dos milagres. Tudo bem contigo, Elias?
0: Beleza.
1: Aqui é o seu grande amigo, Juninho do Bairro Vitória. Ô, Elias, toca a música, então, da Ludmilla Febre. Nunca pare de lutar. Ofereço um semigão para minha amiga Mar, para todos os ouvintes, para a equipe da rádio, e dizer que eu sou mais 104 FM, a rádio do povo de Deus. Abração, meu querido Elias.
0: Abração, Juninho.
1: Abraço de urso.
0: Que isso, Juninho?
1: Abração, Elias.
0: Abraço, Juninho.
1: São mais de quatro.
0: É a Rádio do Povo de Deus, né, Juninho?
1: A Rádio do Povo de Deus. Abração, Elias.
0: Abração, Juninho. Ludmilla Febre.

0: 6:21.
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1: Satanás quer que você venha para a igreja, mas que você não fale com Deus em oração e que Deus não fale com você através da palavra. Só que você vai se tornar um religioso gospel. O que é um religioso?

0: falta de leitura da palavra, ela me trava, ela me amarra. Eu posso até querer, mas eu não vou vencer, eu não vou romper. Por quê? Porque o que nos dá poder é a unção. Ela nos dá poder para quê? Para profetizar. Ezequiel 37 era um vale de ossos secos, mas Ezequiel estava revestido de unção. Ele profetizou vida no meio da morte. Os ossos secos passaram a viver porque Ezequiel profetizou. Quem tem unção profetiza.
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7: Na verdade, minha gente, é um sucesso total especial de sábado. É isso aí. São agora 6 horas e 26 minutos. Você está na melhor. Você está ouvindo aí a 104 FM, a Rádio do Povo de Deus. Com ele, o pastor Elias de Jesus. É um sucesso total especial de sábado. Vamos lá, meu querido amigo que está ligado conosco também aqui acompanhando a programação. Está pedindo uma canção. Tá chegando aí. Cadê? Vamos lá, vamos ouvir o áudio dele aqui que ele mandou pra nós, pedindo o hino do ele, Elton Johnson. Tem ele cantando com o Gerson Rufino, escolhido, né? Fala, meu amigo.
8: Tony, bom dia.
7: Olha, não é isso aí não, gente. Uai, que isso? Ô, produção, vamos lá, produção. vamos colocar aí o homem falando comigo aqui, pedindo a canção. Oh my God.
8: Boa noite, Elias.
7: Boa noite.
8: Quero ouvir a música escolhida. Em homenagem ao meu neto que fez aniversário ontem, meu filho, o Patrick. E a todos os irmãos da Assembleia de Deus da Rua Afonso Pena. E que Deus abençoe todos. Sou mais 104, a Rádio do Povo de Deus. Boa noite. Aqui é o Nelson do Sítio Paraíso, São Geraldo, Tumiritinga.

0: Aleluia, que prazer, hein? Glória a Deus, obrigado, obrigado, Léo. O apóstolo Paulo disse: não, a minha graça te basta. E a graça dele é que nos basta.
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1: Maravilha, gente, nós estamos de volta, são 6 horas e 42 minutos. Alô, meu amigo Zezinho, da Casa de Bicicleta Pai e Filho, ali no Altinópolis, a maior casa de bicicleta, não só de GV, mas é do Brasil, ziu, ziu, ziu. Alô, meu amigo Jonathan Rodrigues, canta demais. Estão se preparando para ir para o Labareda? Me manda um vídeo aqui, que chique. Vídeo chique, minha gente, é isso aí, olha. Um grande abraço, Zezinho, Jonathan Rodrigues e toda a família. Vai lá participar do Labareda de Fogo, tá demais o Labareda de Fogo. Esse ano eu vou te contar, viu? Benção demais. É isso aí, minha gente. 6 horas e 43 minutos, vamos lá de louvor? Ó, um abraço, ó, um beijo no coração, viu, Zezinho, Jonathan Rodrigues e toda a família. Vamos de louvor, tá chegando aqui, toque no altar, eu vou viver uma virada de Deus na nossa vida, gente.

0: Maravilha, gente linda, canção de Thales, de outra vez. Tivemos também Chile Cavalhais, Ditosa Cidade. E toque no altar, eu vou viver uma virada. Quem tá comigo aqui na linha é a Patrícia, a esposa do Arley, lá do Vila Império. Paz, Patrícia, boa noite.
1: A paz do Senhor Jesus, pastor Elias, aqui quem fala é Patrícia, do bairro Vila Império.
0: Amém.
1: Seja muito bem-vindo novamente. Obrigado. Que Deus continue abençoando grandemente a sua vida, sua saúde, sua família. Eu gostaria de ouvir o louvor Gratidão, Felipe Rodrigues, oferecer para o meu esposo Arley e para todos os ouvintes nesta noite. E eu quero dizer que eu sou mais 104, a rádio do povo de Deus.
0: Maravilha!
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4: Maravilha, minha gente, é um show, né, minha gente? É um sucesso total especial de sábado, quem tá comigo? Saudade, meu amigo. Eu falei agora com a Patrícia, agora você, o Arley, lá do Vila Império, que maravilha. Fala comigo, Arley.
5: A paz do Senhor Jesus, pastor Elias, boa noite. Aqui quem fala é o Arley, Vila Império, governador Valadares. Eu gostaria de ouvir oferecer o louvor com Matos Nascimento, filho pródigo. Quero oferecer para todos os ouvintes nesta noite, para vocês aí da rádio, para minha esposa Patrícia também, ligadinha na 104 FM, e dizer que somos mais 104 a rádio do povo de Deus. Fique na paz, Deus abençoe, um abraço e seja bem-vindo no nosso meio. Deus abençoe.
4: Maravilha, meu amigo, é isso aí, tá ligado na 104 FM, agora são 7 horas e 2 minutos, tá chegando ele, Matos Nascimento, filho pródigo, vamos lá.
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0: Obrigado, meu Pai, por me aceitar de volta à sua casa. Hoje eu sou feliz. Obrigado, meu Pai.
1: Maravilha, gente. Linda canção, Filho Pródigo, do Matos Nascimento. Quem tá com a gente aqui? Cadê? Quem é que tá aqui? É a Patrícia. Ô, Patrícia, vamos lá, minha amiga. Fala comigo. É a Patrícia que vai falar comigo aqui, produção? Hã? Ah, sim. Ah, o Lucas. Cadê o Lucas? O Lucas, fala, meu amigo Lucas. Depois é a Patrícia. Depois é o Juninho do Vitória. Tá aqui, ó. É... Pai do Senhor, toca pra nós aí o Rosto de Cristo com Sara Farias. Falou, meu amigo. Falou. Um abraço a você, meu amigo, a todos do bairro Vila Mariana. Tá chegando aí a Sara Farias, o Rosto de Cristo. 19 horas, né? Eu gosto de falar 7. 7 horas e 7 minutos. Eita glória.

0: É isso aí, minha gente. São agora 7:12, 7:12. Nós tivemos aí Sara Farias, O Rosto de Cristo. Que linda canção. Quem tá comigo aqui na linha produção é a Patrícia, é isso aí, vamos lá.
1: Paz e graça novamente, pastor Elias.
0: Amém.
1: Aqui quem fala é a Patrícia do Vila Império. Eu gostaria de estar ouvindo o louvor escolhido com Jonas Oliver e Gerson Rufino. E gostaria de oferecer para todos os ouvintes dessa noite.

0: Maravilha, minha gente, nós estamos de volta. Alô, irmã Maria, fala comigo, irmã Maria.
1: Ô, pastor Elias, a paz do Senhor, quanto a tempo,
0: paz.
1: Né?
0: É, quanto que, tempo?
1: É, querendo falar, eu morava lá em cima, agora eu moro aqui embaixo, graças
0: Eita
1: a Deus,
0: glória.
1: Agora eu moro na minha casa, eu estava na demais. Casa dos outros, mas que bom o senhor ter voltado, né?
0: Voltei,
1: mas graças
0: Quebrei
1: a Deus,
0: o, pé, minha amiga.
1: O senhor está de volta para a rádio, né?
0: Isso.
1: Graças a Deus, né? Sentindo falta dos louvores, dos hinos, né? Da oração do senhor, o Tonho eu tenho até o zap dele, né?
0: É mesmo?
1: Graças a Deus, quando a gente tá falando na rádio, faz o zap, mas que Deus abençoe a vida
0: Maravilha.
1: Do senhor, tá? Que seja
0: Obrigado.
1: Bem-vindo, meu filho, nosso meio, tá?
0: Obrigado,
1: Nós somos
0: minha
1: gratos,
0: amiga.
1: Tá?
0: Sim.
1: E aí, pastor...

0: E mais grata ainda, eu quero um hino, tá? É, Rosto de Cristo.
1: Oh, passei lá agora há pouco.
0: Toda minha filha tiver ouvindo essa rádio, a irmã Neia, que ela me mandou um áudio agora.
1: Ô, Neia.
0: E Eliane, eu creio que ela tá
1: na rádio.
0: Alô, Eliane. A ligada vai escutar aqui.
1: Vai escutar, tem que escutar.
0: Que nós moramos muro a muro.
1: Ô, glória.
0: Mas que Deus abençoe o senhor, tá?
1: Amém.
0: Foi muito bom. Só ter voltado à rádio de novo, tá?
1: Amém.
0: O Cassiano, para todos que estão ouvindo nossa rádio, tá?
1: Sim.
0: E eu ofereço para todos, para o senhor também, para sua
1: muito
0: mãezinha.
1: Muito obrigado,
0: obrigado. Para toda a família
1: obrigado.
0: Do senhor e a minha família, tá?
1: Amém,
0: em nome
1: minha
0: de Deus,
1: amiga.
0: Sou mais 104, a Rádio Povo de Deus.
1: É isso aí, fala mais um pouquinho.
0: Ô, pastor Lee, eu tinha pedido a Rosto de Cristo,
1: sim,
0: mas só que alguém pediu ali. Aí.
1: Foi verdade.
0: Então faço minha reconstrução.
1: Beleza.
0: É, da casa.
1: Sim.
0: Gesso Rufino.
1: Gesso Rufino.
0: Eu ofereço para todos vocês aí da rádio, viu? Em nome de para minha filha também que está nos ouvindo. Em nome de Jesus. Sou mais 104.
1: Eu vou falar uma coisa com vocês aqui. Vocês não pedem não, viu, gente? É, aqui vocês não pedem. Aqui vocês mandam, minha gente. Aqui vocês não pedem não. Aqui vocês mandam. Quando se você mandar em mim aqui, eu vou obedecer. É, que eu tenho juízo, né? Quem tem juízo obedece. Falou, irmã Maria, minha amiga. Alô, gente, muita gente pedindo canções. Eu vou ficar com vocês até as 8. Oh, que pena, até as 8. Não vai ser às 10, não, pastor. Não vai ser até as 8, mas vai dar tempo, hein. Então vamos lá com o Gesso Rufino, reconstrução.

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1: Maravilha, gente, maravilha, nós estamos de volta. Cadê o Juninho? O Juninho do bairro Vitória. O Juninho tá pedindo uma canção aqui. Ô, Juninho, você tá pedindo mais uma canção, né, meu amigo? Fala então, Juninho.
2: Boa noite.
1: Boa noite, meu Juninho.
2: Querido amigo.
1: Pode falar comigo,
2: my brother. Elias de Jesus.
1: E sou eu.
2: O homem dos milagres.
1: Ô, glória.
2: E o seu grande amigo. Juninho do bairro.
1: Vitória.
2: Elias de Jesus. Aquela música aí da Vanessa Maísa, não me deixa esquecer, senhor. Feliz não sei, Miguel, para a minha mãe de Guimarães, para todos os ouvintes, para a equipe da rádio, e dizer que eu sou Maia, somos Maia, de 4FM,
1: a rádio. Maravilha, Juninho!
2: Abração, meu

0: Maravilha, gente, que linda canção de Valesca Maíssa. É, não deixe esquecer, que linda canção, hein? Que maravilha. São agora 7 horas e 30 minutos, cadê a Rios? Alô, Rios! Aí, alô, Melk, lá do Santa Rita. Tá aqui, passou, quero ouvir a canção de Cris Duran. Pode passar, é, como é que, cadê? Pode passar, se der tempo. É lógico que vai dar tempo, ai, só. Quero oferecer aqui pra minha amiga Fernanda. É, e o Melk também quer oferecer, tá querendo oferecer também este louvor pro pastor Alírio, que está fazendo aniversário hoje. Olha só, feliz aniversário, pastor Alírio! Parabéns pra você, meu amigo!
1: Parabéns pra você!
0: É, vai um parabéns também para todos os aniversariantes de hoje. Pastor Alírio, aí o pedido do Melk e também da Rilza do Santa Rita, oferecendo aí um lindo louvor do Cris Duran, sonhos e os parabéns, viu, pastor Alírio?

0: Maravilha, gente! Linda canção de Cris Duran. Foi o pedido da Rios e também do Melk, lá do bairro Santa Rita, a qual ofereceu ali, né, para o pastor Alírio, que está fazendo aniversário. Parabéns, meu amigo! Um abraço a Rios aí, o Melk lá do Santa Rita. Juninho tá ligado, né, Juninho? Cadê o Romildo aqui, gente? O Romildo também tá pedindo a canção. Ó, gente, eu vou com vocês até as 8, tá, gente? Eu vou lá pro Labareda de Fuego. Eita glória, com muita vitória. A irmã falou, o senhor pastor está com a perna quebrada, o senhor foi pra rádio, só tem 2 meses que eu quebrei o pé. Tô com 8 parafusos no pé, 8 parafusos. Tô parafusado, minha gente. Tô com placa. Mas eu estou aqui com vocês. Eita glória, eu amo vocês, não aguento ficar longe de vocês, não fico nem cá pensando, gente, eu tenho que ir pra rádio, eu tenho que ir pro rádio, eu tenho que ir pro rádio, eu tenho que ir pro rádio, eu tenho que ir pro rádio, eu tenho que ir pro rádio, eu tenho que ir pro rádio. Aí minha esposa falou assim, então vai, e eu vim, desde segunda-feira que eu tô aqui com vocês, eu sinto falta de vocês, são uma família, um grande abraço a todos. É, fala igualzinho meu amigo Caixão. Grande abraço a todos! É! Meu Deus, o Caixa, grande locutor. Vamos lá então, gente. Cadê o Romildo? Eu tô falando demais aqui, né? Parar de falar um pouquinho. Vocês estavam com saudade da minha voz? Eu estava com saudade de vocês. Fala comigo, Romildo!
1: Boa noite, pastor Elias, a paz do Senhor. Aqui é o Romildo do bairro Santa Helena. É, quando for possível, passa para nós aí uma linda música do Voz da Verdade para nós aí, tá bom? Fique com Deus, Deus continua abençoando o Senhor em nome de Jesus.
0: Maravilha, obrigado meu amigo, eu juntei tudo em um pompurri, meu amigo do Voz da Verdade.

Maravilha, gente, nós estamos de volta com todos vocês. Alô, Paula, lá do Elvamar. Paula, tá ligada aí, né, Paula? Tá fazendo doce, Paula? Tá fazendo aqueles bolo maravilhoso? Eu ainda tenho que provar desse bolo, viu, Paula? Aí, Rebeca e Isabela estão acompanhando a programação também. Mamãe faz bolo, né, Isabela, hein, Rebeca? É, tem que trazer um pedaço aqui pro pastor Elias de Jesus, ou isso? É, maravilha, hein? Que a Isabela e a Rebeca sejam abençoadas sempre acompanhando a programação, assim como a mamãe, né? Ouvindo a rádio, ouvindo os louvores, momento de palavra, testemunhos, é isso aí, gente. É isso aí. É um bom exemplo, viu, Paulo? Ensinando as filhas o caminho que deve andar, né? Sempre acompanhando a programação, ouvindo os louvores, que fala do amor e da palavra de Deus, né? Tá chegando aí, Paula. É Mara Lima, fala Daniel. Deus abençoe, Paula. Deus abençoe, Rebeca. Deus abençoe, Isabela. E a todos do Elvamar.

0: É isso aí, minha gente. São agora 7 horas e 51 minutos. É, Paulo, eu falei que você mandou um bolo, né? Tem que ver com a testa, lamber com o zóio. Oh, my God. Meu Deus do céu. Olha o bolo que ela mandou aqui. Olha a foto. Tô aqui desde 4 horas, gente. Dá fome. Uai, isso. Tô saindo daqui a pouquinho às 8 horas. Tô indo lá pro Labareda de Fogo, gente. Mas tem o melhor da programação que vai dar continuidade. Olha, eu estarei com vocês durante as semanas, tá, gente? Fica tranquilo, fica na paz. E eu vou estar com vocês. Amém? Tá comigo aqui um amigo lá do Rio de Janeiro.
1: Olha só, é o Luciano de Piedade aqui, Rio de Janeiro. Eu tô escutando a rádio de vocês aqui pelo aplicativo.
0: Amém.
1: Mas pode colocar a música Tempo de Festa, é para todos os ouvintes e para todos aí da rádio. Eu sou mais 104, a rádio do povo de Deus.
0: Maravilha, obrigado e um carinho especial a todos aí do Rio de Janeiro. Rio de Janeiro continua lindo. Maravilha, hein? Vamos lá então, diante do trono, Tempo de Festa.

0: Maravilha, gente. Agora, para finalizar esse pedido, ouviu, porque o está saindo, mas está chegando aqui o Juninho do Bairro Vitória pedindo mais uma canção, né, Juninho? É, Juninho, mandou para mim aqui ainda uma foto aqui de uma comida feita no fogão a lenha. É, Juninho?
1: Olha o que eu comi aí.
0: Tô vendo, arroz, Juninho.
1: Feijão, carne.
0: Que delícia. Carne
1: cozida na lenha.
0: Nosso pai do céu. Tá bom. É bom demais, ô Juninho, isso é bom demais,
1: carne
0: Juninho.
1: Carne cozida na lenha, pastor.
0: Que isso, hein, Juninho?
1: Feliz Jesus.
0: É, Adeguimar, é, Adeguimar.
1: Toca a música aí do Alex Gonzaga.
0: Na hora,
1: e
0: Juninho.
1: Pâmela. É...
0: É o verso de amor.
1: Esqueci o nome da música, mas eu ofereci, não sei.
0: Sim.
1: Para todos os ouvintes, para o meu pai Marcos, para o meu pastor Deuri e para meu vizinho Marcelo.
0: Bênção pura.
1: E para meu pastor Sam.
0: Amém.
1: Pastor Uso Correia.
0: Maravilha.
1: A do bairro Caravelas.
0: É isso aí, abração, Juninho.
1: Abração, meu querido.
0: Abração.
1: Elias de Jesus, abraço.
0: Sou eu.
1: De Uso.
0: Amém, Juninho.
1: Abração, Elias.
0: Obrigado. Ô, gente, aí fica na paz de Cristo Jesus. Um abraço aí a Paula, a Rebeca, a Isabela lá do Elvamar, o Juninho do Vitória, ao meu amigo lá do Rio de Janeiro também, que Deus abençoe a sua vida. Quem mais, quem mais, quem mais? Ao Arley, a Patrícia lá do Vila Império, né, minha gente? Romildo lá do Santa Helena, irmã Maria, ei, irmã Maria, um grande abraço, Lucas, o meu amigo Zezinho da Casa de Bicicleta Pais e Filhos, também lá dos Station, lá dos Estados Unidos, cadê quem é? É o Leandro também, um grande abraço. Fica por aqui, semana que vem nós estaremos de volta, vai dar continuidade à programação e eu vou estar com vocês. Amém, gente, aquele abraço, excelente final de semana e feriado, segunda-feira é feriado, é, um abraço aí, ó. Beijo no coração de toda a criançada. Eita, Glória!

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1: 104, 20 para as 9.
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1: 104 FM, 2 para as 9.
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